0: para depois das eleições. Após relação rompida por 4 meses, o presidente do Senado, Davi Alcolumbre, se encontra com Lula e diz que diálogo está restabelecido. Em decisão inédita, ministros da Suprema Corte determinam a devolução de penduricalhos pagos a juízes de tribunais de 6 estados e do Distrito Federal que ultrapassaram o teto estabelecido pelo STF. A Agência Nacional de Proteção de Dados determina a suspensão das transmissões ao vivo da plataforma Discord no Brasil. Medida ocorre após morte de jovem que foi induzida ao suicídio durante uma live. Brasil melhora a renda média do trabalhador e reduz índices de desemprego, pobreza e insegurança alimentar. Na outra ponta, concentração de renda persiste e aumenta em um ano. Olá, boa noite. Estão comigo hoje os jornalistas Bianca Santana, doutora em Ciência da Informação, e Leonardo Sakamoto, doutor em Ciência Política. Boa noite, sejam bem-vindos.
1: Boa noite.
0: No terceiro dia de esforço concentrado do Congresso, foi aprovado o projeto de isenções fiscais para os combustíveis. No Senado, a expectativa do governo é que sejam votadas as pautas consideradas prioritárias após a reunião entre o presidente Lula e o presidente da Casa, Davi Alcolumbre.
2: Foi a segunda reunião em uma semana entre o presidente Lula e o do Senado, Davi Alcolumbre, depois de 4 meses de rompimento. Na manhã desta quarta-feira, eles discutiram a agenda de votações no esforço concentrado do Congresso. Após o encontro, a líder do governo no Senado, Tereza Leitão, deu o tom da conversa.
3: Alcolumbre se mostrou muito aberto. Eu acho que isso é um ponto. O diálogo fluiu muito bem, o presidente Lula muito descontraído e muito esperançoso. O que nós vamos fazer agora é um encaminhamento interno da casa, discutir com os nossos pares, avançar, e eu tenho certeza que o Brasil terá do Senado da República uma resposta muito condizente. Isso.
2: O ministro da Secretaria das Relações Institucionais, José Guimarães, acredita que há espaço para a tramitação de pautas de interesse do governo no Senado.
4: A PEC da segurança, minerais críticos, a 6x1, tudo isso entrou na conversa. Foi uma conversa bem aberta. O presidente colocou o que interessa o governo, o presidente está, evidentemente, Davi Alcolumbre está avaliando, vai ouvir os senadores, a senadora Tereza, que é a líder, vai ouvir também os senadores. Eu acho que nós demos um passo gigantesco para destravar as pautas e fazermos aquilo que é de interesse do Brasil nesse pequeno período de esforço concentrado.
2: Ao ser questionado por jornalistas na saída da reunião com Lula, o presidente do Senado disse que não falou de passado, mas sobre a relação institucional do futuro. Alcolumbre afirmou ainda que o diálogo foi restabelecido e que as duas reuniões com o presidente foram muito boas e produtivas. Mas uma das prioridades do governo foi adiada para esta quinta-feira. Por falta de consenso, a comissão mista do Congresso, que vai analisar a proposta que acaba com o imposto de importação de 20% sobre compras internacionais, a chamada taxa das blusinhas, não foi instalada. A MP precisa ser votada até 24 de setembro para não perder a validade. Na Câmara, foi aprovado o projeto de lei que prevê isenções fiscais aos combustíveis para minimizar os impactos nos preços com a guerra no Oriente Médio. O projeto também foi aprovado no Senado nesta quarta-feira e segue para sanção presidencial. Inclui um pacote não previsto na proposta original, com benefícios fiscais para as grandes indústrias, fabricantes de fertilizantes, mineradoras de terras raras e a Copa do Mundo Feminina no ano que vem no Brasil. A Câmara também instalou nesta quarta-feira a comissão que vai debater a proposta de emenda à Constituição que reduz a maioridade penal de 18 para 16 anos. Mas a votação desta PEC deve ficar para depois das eleições.
5: É difícil ter consenso quando você tem um viés ideológico muito forte. A esquerda, o PT e outros partidos de esquerda defendem historicamente a não redução da maioridade penal. A sociedade brasileira pressiona há décadas. A própria Câmara já votou a redução da maioridade penal.
0: Ô Sakamoto, o que dá para a gente esperar desse encontro entre o Alcolumbre e o presidente Lula? Existem chances de pautas como a 6x1, por exemplo, avançarem depois desse reencontro?
1: Essa era a grande esperança de uma parte do governo, né? O presidente Davi Alcolumbre e o presidente Hugo Mota, porque o Davi Alcolumbre acaba seguindo a mesma toada do presidente Hugo Mota, que é reconseguir uma sinalização do presidente Lula que num possível, segundo no próximo mandato de Lula, ele apoiaria os dois para recondução à presidência da Câmara e do Senado, né? Inclusive, era isso que o Alcolumbre estava tentando buscar de um dos diversos grupos que estão na Câmara Alta, né? Agora, o grande pedido do governo é destravar pautas que seriam positivas e trariam, inclusive, ganhos para o governo nas eleições. Você tem a votação da medida provisória do fim das taxas das blusinhas, que caduca agora no início de setembro. Você tem várias outras medidas que são de interesse do governo, que precisam ir à votação nesse esforço concentrado. Mas não tenha dúvida nenhuma que a grande joia da coroa é o fim da escala 6-1, aprovada na Câmara dos Deputados com uma votação acachapante. Ela foi para o Senado, o senador Davi Alcolumbre sentou em cima, em meio às disputas com o governo federal, tinha a questão do futuro dele, tem a questão da insatisfação com a indicação do Jorge Messias, mas também tem a insatisfação com a Polícia Federal indo no Banco Master em cima do Amapá. Né, o Fundo de Previdência do Amapá pega aliados dele. Se o governo fizer um bem bolado com o Davi Alcolumbre, tentar garantir uma proximidade como aquela que existia no início do governo e conseguir colocar a 6-1 em votação, vai ser um trunfo eleitoral de Lula.
0: O Bianca, a comissão sobre a redução da maioridade penal não vai ser votada, mas foi instalada, né? Qual que é o impacto disso para esse clima de eleição?
6: É um grande impacto e dá para a gente perceber no comentário do parlamentar, dizendo que há uma ideologia de esquerda de não querer a redução da maioridade penal, quando é uma demanda da sociedade. A questão, deputado, é que é muito ideológico defender uma proposta que não tem nenhuma base em evidência. Não tem evidência de que reduzir a maioridade penal reduz criminalidade ou aumenta a segurança pública. A nossa Constituição define a prioridade absoluta no cuidado de crianças e adolescentes. A gente precisa cumprir a Constituição e evitar que essas crianças e adolescentes cometam crimes. Quando a gente faz isso, a gente empurra cada vez mais para frente, né? Cada vez mais cedo, as crianças para o crime organizado. É isso que a gente quer? A gente quer crianças de 16 anos ainda mais a serviço do crime organizado nas penitenciárias brasileiras? Isso é muito ideológico.
0: Levantamento da Controladoria Geral da União apontou que cerca de 90% dos juízes brasileiros receberam só no ano passado cerca de R$ 90 mil por mês. Boa parte do salário composto pelos penduricalhos, as gratificações e verbas extras que elevam o salário acima do teto constitucional. Hoje, em decisão inédita, quatro ministros do Supremo Tribunal Federal determinaram que juízes de 6 estados e do Distrito Federal devolvam valores recebidos acima do teto estabelecido.
7: O ministro Alexandre de Moraes apontou que os tribunais continuam realizando o pagamento dos penduricalhos, mesmo depois do STF ter limitado em março o pagamento das gratificações e verbas extras de magistrados, procuradores e promotores a 35% do teto constitucional, que atualmente é de R$ 46 mil. Reais. A decisão atingiu 6 tribunais de justiça do país: Goiás, Maranhão, Paraná, Rio de Janeiro, Rio Grande do Norte e Rondônia, além do Distrito Federal, que devem bloquear os pagamentos de verbas indenizatórias. O Supremo determinou que os tribunais devem identificar os magistrados que receberam valores indevidos e determinar a devolução do dinheiro. Esta é a primeira vez que a decisão da Corte sobre penduricalhos prevê a devolução dos valores. Os ministros Flávio Dino, Gilmar Mendes e Cristiano Zanin acompanharam a decisão de Alexandre de Moraes. Um estudo elaborado pela Controladoria Geral da União mostrou que 86% dos juízes brasileiros tiveram remuneração de quase 2 vezes o valor do teto constitucional. Receberam, em média, só no ano passado, cerca de R$ 90 mil por mês. Ao todo, os valores alcançaram R$ 12 bilhões.
8: O gasto bilionário com supersalários, ele impacta negativamente o orçamento público, amplia a desigualdade remuneratória no funcionalismo, tem efeito desmoralizante na legitimidade do Estado. Em um dos tribunais, houve pagamentos para apenas uma pessoa no valor de R$ 3.265.000, né? Isso ao mesmo tempo em que metade dos servidores públicos brasileiros ganham até R$4.000. Então, essa desigualdade dentro do serviço público não pode permanecer. A gente tem que ter políticas mais sérias remuneratórias que impeçam esses cerca de 1%, né, dos trabalhadores do Estado brasileiro que ultrapassam o teto constitucional.
0: Ô Sakamoto, o STF já tinha determinado o limite, mas alguns tribunais não tinham respeitado. O que está acontecendo?
1: Gente, você não pode desrespeitar uma decisão judicial, ainda mais da Suprema Corte Brasileira. Se Lula não pode desrespeitar o STF, se Bolsonaro não pode desrespeitar o STF, por que tribunais podem desrespeitar a decisão do STF? Olha, ninguém aqui está questionando a importância do Poder Judiciário, como fazem alguns fuinhas, tá? Como tem umas pessoas que falam, justiça, não é? A justiça é fundamental, um dos três poderes da República, judiciário, Ministério Público, Defensoria, todo esse bloco do judiciário são fundamentais para a existência de um país e de um Estado. Isso aí é fato. Agora, não confundir isso com o fato de que você tem uma casta na sociedade que ganha muito mais do que o teto constitucional, que é o salário do ministro do Supremo Corte, e que fica por isso mesmo. E aí a gente vai ver muitas vezes entrevista das pessoas reclamando, eu não consigo viver com 100 mil, com 50 mil, com 40 mil. Gente, num país como o Brasil, que o salário mínimo não consegue comprar a cesta básica e pagar aluguel e garantir um mínimo de sobrevivência para as pessoas. Então é o seguinte, essa questão é importante, porque mais do que uma questão puramente econômica, o dinheiro poderia ser usado para educação, para saúde, para segurança, para um monte de coisa, é uma questão de quem o Estado serve e de desigualdade. Todo mundo tem que seguir regras, mesmo aqueles que as julgam.
0: O Bianca, por que é tão difícil tirar esses privilégios do judiciário, né? O STF botou o limite e agora falou, vocês receberam a mais, devolvam.
9: Pois é, quem ocupa o poder judiciário, está ali no topo do poder judiciário nos estados, devia servir a população fazendo cumprir a legislação, as decisões da Suprema Corte e tudo mais. E essas pessoas que estão ali no topo se beneficiam desse lugar de privilégio não para servir, mas para exigir serem servidas num país com extrema desigualdade, em que a gente vive numa situação de pessoas sem condição mínima de vida, quem deveria zelar pela justiça e servir ao público quer o tempo todo se beneficiar ilegalmente daquilo que é público. Eles deveriam garantir a justiça e não cometer práticas ilegais.
0: Veja a seguir, pesquisa mostra que metade dos adolescentes brasileiros passa mais tempo na internet do que gostaria. E veja também, o Supremo Tribunal Federal começa a discutir ações relacionadas às novas regras do licenciamento ambiental. A gente volta já.

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3: O Supremo Tribunal Federal começou hoje a discutir as ações relacionadas às novas regras do licenciamento ambiental, que flexibilizam as condições para empreendimentos e atividades econômicas que possam ter algum impacto à natureza.
4: As ações são movidas por organizações que atuam na defesa do meio ambiente e por partidos políticos que questionam a lei do licenciamento ambiental. Aprovada em 2025 pelo Congresso Nacional, a legislação teve origem no chamado Projeto de Lei da Devastação. O presidente da República vetou 63 dispositivos, mas 56 foram derrubados pelo Congresso. Entre os pontos que mais geram divergência estão a dispensa de licenciamento, a adoção da licença por adesão para empreendimentos de médio impacto e a redução da participação e fiscalização de instituições como a FUNAI, INCRA, ICMBio e IFAM. As ações também alegam que a nova lei amplia a autonomia de estados e municípios sem que a União estabeleça padrões gerais para orientar e limitar essa atuação. Do outro lado, a Câmara Brasileira da Indústria da Construção pede que o Supremo declare a constitucionalidade integral da legislação. O argumento é que a norma não reduz o nível de proteção ambiental, mas racionaliza procedimentos sem afastar o dever de fiscalização do Estado.
5: Os efeitos, quando uma lei é declarada inconstitucional, é como se ela jamais fosse constitucional. Então, os efeitos são para trás. Então, isso significa que, eventualmente, uma licença emitida nos moldes e numa modalidade específica prevista na Lei Geral de Licenciamento, ou seguindo os parâmetros de lá, pode ser questionada com relação à sua constitucionalidade também. Isso gera enorme insegurança jurídica.
4: Mais do que discutir sobre a validade e o alcance de uma lei ordinária, o STF deverá definir qual o dever da Corte diante de pressões para simplificar a regulação e acelerar investimentos. Apresentada como um instrumento para desburocratizar os licenciamentos, a legislação representa a mais profunda mudança no sistema de controles ambientais desde a década de 1980. As discussões em torno das questões ambientais continuam nesta quinta-feira, quando a Corte deve se manifestar sobre uma liminar do ministro Flávio Dino em uma ação sobre mineração em terras indígenas em Minas Gerais.
6: É o pior absurdo quando nós estamos diante do fenômeno El Niño e os povos indígenas, que significa 5% da população mundial e protege 83% da sociobiodiversidade.
3: O Sakamoto, essa judicialização já era esperada durante a tramitação dessa lei, né? Dessas leis foram aprovadas, depois o presidente Lula vetou algumas delas e depois o Congresso foi e derrubou esse veto?
7: Não, sim, já era esperado. A gente mesmo discutiu isso aqui na bancada do Jornal da Cultura, exatamente porque as medidas aprovadas que afrouxam e flexibilizam e enfraquecem a proteção ambiental e a fiscalização dessa proteção ambiental, elas batem de frente com direitos garantidos pela Constituição. O direito à qualidade de vida de populações tradicionais, o direito a um ar de qualidade, a água de qualidade, a alimentos. Vários direitos estão em conflito conflito. Então, o STF vai ter que bater isso aí. Aí é o seguinte, gente, vamos colocar da seguinte forma. É claro que ninguém é contra simplificar, facilitar. Isso é ótimo, seria ótimo. Mas uma coisa é você facilitar e simplificar, outra coisa é você transformar isso aqui no puxadinho da casa da mãe Joana. Coisa que o Congresso costuma fazer. Vamos lembrar que a reforma trabalhista foi basicamente isso. Em nome da simplificação e da melhora, dificultou a vida para todo mundo. Qual que é o impacto disso aqui, se isso passar desse jeito? Primeiro, sabe aquela história de mudança climática, que tem muito terraplanista, diz que não existe, mas você que está acompanhando a gente em casa, tenho certeza que é inteligente, é esperto, sabe que o mundo, o clima está mudando e basta ver o que está acontecendo com os eventos climáticos extremos? Então, vai piorar. Vai piorar bastante. População tradicional, população mais pobre, que se lasca, inclusive, por conta disso, de eventos climáticos, também vai se lascar. População indígenas, quilombolas, também vão entrar no meio. E sabe o que é o melhor, para terminar? É o seguinte, sabe aquele tarifaço que o Trump bolou contra o Brasil, né, naquele momento, inclusive ajudando um pouco o Flávio Bolsonaro e tudo isso mais? Uma das justificativas do tarifaço era a questão de que as nossas leis e o Brasil não protegia corretamente as florestas e tinha leis que tinha ações que ajudavam no desmatamento para favorecer o quê? Os produtores rurais brasileiros. Então, você está entregando com uma lei como essa uma justificativa para o homem laranja lá fora vir bater o tacape aqui. É brincadeira, né?
3: Ô Bianca, quais são os custos ambientais e sociais que acabam impactando justamente nessas populações que o Sakamoto trouxe, né, que vivem nesses territórios?
8: São custos imensuráveis, porque esses danos, eles podem ser irreversíveis. Tem coisas que a gente consegue reverter. A depender do tamanho da destruição, a gente não reverte mais. A gente destrói modos de vida, populações que são riqueza para o país, além de destruir o meio ambiente, contribuindo para essa devastação climática que a gente tem vivido. A gente precisa compreender que o licenciamento ambiental é um mecanismo de proteção do território, da natureza e das pessoas. Flexibilizar em nome de determinados empreendimentos que beneficiam pouquíssimos não faz sentido para o Estado brasileiro, não faz sentido para a nossa coletividade.
3: A Agência Nacional de Proteção de Dados determinou a suspensão das transmissões ao vivo da plataforma Discord no Brasil. A decisão deve ser cumprida em até 3 dias úteis e vale até que a empresa comprove a adoção de medidas efetivas para proteger crianças e adolescentes. A ação é parte da investigação aberta pela ANPD, que identificou falhas no cumprimento do ECA digital pelo Discord. Em nota, o Discord declarou que as alegações da agência não refletem os investimentos feitos na segurança dos usuários, mas afirmou ainda que continua colaborando com as investigações. No Dia Internacional da Juventude, uma pesquisa feita com adolescentes brasileiros de 13 a 17 anos mostrou que metade deles passa mais tempo na internet do que gostaria.
9: 80% dos jovens brasileiros passam mais de 3 horas por dia conectados.
10: É uma coisa que faz muito mal e que é muito discutida hoje em dia. É, o vício nas redes sociais, por exemplo, eu com certeza passo mais de 3 horas na internet.
9: Metade admite que gostaria de ficar menos tempo online.
11: Os jovens hoje em dia, tudo basicamente é online. Então, tipo, a gente tem muito estudo online, a gente tem muitos aplicativos, tudo gera em torno da tecnologia. Então é meio que impossível ficar fora disso.
9: Os dados fazem parte de uma pesquisa do Instituto Alana, em parceria com a agência Koga, que constatou também os impactos do excesso de telas no dia a dia. 4 em cada 10 entrevistados contam que perderam a qualidade do sono e tempo de estudo. A mesma proporção admite estar mais dependente da internet hoje do que há 2 anos. E metade sente que a criatividade diminuiu. O medo de cair em golpes virtuais também afeta 41% dos jovens. As sensações provocadas pelo ambiente online se misturam. A maioria encontra diversão e felicidade. Por outro lado, a reação perante horas na internet traz cansaço, raiva e ansiedade.
10: Eu acho que isso causa muito estresse, cara, sabe? E fora também muita comparação. Eu acho que isso influencia muito, sabe?
9: A pesquisa mostra ainda que os adolescentes criam estratégias para diminuir os impactos ruins. 4 em cada 10 bloqueiam contas indesejadas ou denunciam perfis inadequados. Outros fazem pausas, apagam aplicativos e colocam limites no tempo de tela. Só 12% não tomam atitude alguma.
12: Eles são nativos.

0: nativos digitais, então eles já crescem muito presentes na internet. Então, diferente de nós adultos, que crescemos sem internet e aprendemos a lidar com ela, isso já faz parte do dia a dia deles. Então, essas estratégias mostram o quanto que eles também, críticos desse próprio exagero que pode acontecer, eles também desenvolvem essas ferramentas para conseguirem lidar melhor com o ambiente digital.
1: O estudo também indica uma percepção de melhora nessa relação com a internet. Mais da metade dos adolescentes sente que tem mais controle sobre o tempo de tela e diz valorizar mais momentos presenciais hoje do que 2 anos atrás.
0: Eles precisam de apoio da família, precisam de apoio do Estado, de apoio das plataformas, das empresas. Então, é uma ação coletiva para que eles também se sintam capazes, mas o estudo também mostra isso, do quanto que se a gente ouvir esses adolescentes, eles podem criar iniciativas que sejam tão importantes quanto e que também podem influenciar o futuro da internet.
2: Bianca, o copo meio cheio é que metade tem essa consciência, né, de que algo está sendo roubado deles nesse tempo online. Mas, ao mesmo tempo, nessa idade, eles precisam pertencer. Então, pode ser muito difícil fazer essa escolha de ficar, deixar de lado, né?
3: Nossa, Rita, eu achei o copo muito cheio, porque é uma consciência crítica excelente dos adolescentes. Agora, ao mesmo tempo que eles têm a consciência crítica, talvez eles não tenham todas as ferramentas necessárias para fazerem aquilo que precisa. Se os adolescentes sabem que precisa de regulamentação, de regulação, de limite, o Estado brasileiro precisa saber e família precisa saber também. O Pedro, meu filho do meio, aos 15 anos de idade, estava com um problema no sono, questões de ansiedade, muitos problemas na escola. Eu pedi para ele, se tudo bem eu comentar isso, ele autorizou. E em reunião com a orientadora educacional, uma servidora pública excelente, a gente chegou, os dois concluíram que um software, um aplicativo de controle parental podia ajudá-lo, porque ele não estava sozinho conseguindo regular o tempo e percebia, assim como indicou a pesquisa com muitos jovens, que fazia mal para ele. No que a orientadora sugeriu, ele falou, não, mãe, eu realmente preciso. Eu achava que, será que eu não vou controlar? Isso não é ruim? Não, isso não é ruim.
2: Ele pediu o limite.
3: Ele pediu esse limite. Nós, adultos, precisamos ajudar os adolescentes nesse limite. Eu pedi para ele pesquisar os aplicativos, ele me apresentou 3, nós decidimos juntos, configuramos juntos e isso teve um resultado imediato. Em uma semana ele já estava muito melhor, agora meses depois muito melhor. Então ouçamos os adolescentes e os ajudemos como sociedade, Estado, família.
2: Agora, Sakamoto, esses aplicativos, essas redes sociais foram desenhados para que a gente mergulhe nelas, né? Aquele scroll infinito, aqueles vídeos curtos. Pode ser difícil tomar essa decisão sozinho, né? As plataformas podiam dar uma ajuda, né?
4: Eu não acho que as plataformas vão ajudar simplesmente porque vão olhar para as pessoas e falar assim, nossa, vamos melhorar a sociedade?
2: Estamos
4: não vai.
2: Precisando.
4: Até porque é o seguinte, o modelo de negócio é de vício. Né? O modelo de negócio é para viciar e viciado você vai ficar lá dentro produzindo conteúdo gratuitamente para a plataforma e consumindo publicidade dentro da plataforma também. Então, é para isso que existem palavras que uma parte da sociedade acha que é censura e não é, né? Que é regulação. Regulação não é você proibir a plataforma, regulação é você garantir que a plataforma exista dentro de regras para que ela não transforme a expansão dela, a presença dela, numa coisa que seja negativa para a qualidade de vida da população. É isso que a gente está falando, garantir qualidade de vida. Não é banir, é você falar assim, a rede social está aí, ótimo, mas como garantir que ela tenha qualidade de vida? Como garantir que a rede social não seja, por exemplo, um palco para preparação de ataque com bala, com tiro, com arma a uma escola? Isso é fundamental e isso é necessário, só que isso tem que passar pelo quê? Congresso Nacional, que está se furtando, pelo menos parte do Congresso, a essa discussão.
2: Veja a seguir, levantamento revela que aumentou a desinformação política gerada por inteligência artificial na internet. E veja também, um estudo mostra que o Brasil reduz os índices de desigualdade, mas a concentração de renda cresce. A gente volta já.
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4: Um país que avança, mas que continua desigual. O estudo mostra que o Brasil tem conseguido reduzir índices como o desemprego e a pobreza, mas a concentração de renda ainda é um grande desafio.
5: Mais de 70% dos indicadores monitorados pelo Observatório Brasileiro das Desigualdades de 2026 tiveram bons desempenhos. Destaques para o aumento do rendimento médio real do trabalhador brasileiro e as quedas nas taxas do desemprego e da insegurança alimentar moderada e grave. O relatório também ressalta avanços na educação, com redução do analfabetismo e aumento da frequência em creches. No meio ambiente, com a diminuição nas emissões de gases de efeito estufa e do desmatamento. E na segurança pública, aponta queda na taxa de homicídios de jovens entre 15 e 29 anos. Por outro lado, ainda há desafios a superar. Entre os principais retrocessos, a desigualdade salarial entre homens e mulheres aumentou. A população negra permanece em situação desfavorável. As regiões Norte e Nordeste continuam com os piores indicadores sociais e a concentração de renda voltou a crescer. O abismo da desigualdade fica evidente na comparação. A parcela de 1% dos mais ricos, que já tinha renda 30 vezes maior que a dos 50% mais pobres, aumentou ainda mais essa distância entre 2024 e 2025.
6: Na nossa economia, os ricos têm fontes para renovar e aumentar sua renda maior, ou seja, têm patrimônio, têm rentabilidade muito forte no mercado financeiro e, portanto, eles conseguem ter para a sua renda um retorno maior do que os trabalhadores conseguem ter na renda do trabalho. Por isso, a desigualdade cresce. Nesse sentido, é muito importante que os países, e o Brasil fez isso esse ano, passando a tributar mais os super ricos para que eles possam devolver pela tributação para o Estado financiar políticas públicas, inclusive, que combatam desigualdades.
4: Beca, tantos avanços, mas as desigualdades de gênero, de raça, persistem.
7: Pois é. A gente tem boas notícias, isso é sempre algo que a gente precisa celebrar, a gente precisa comemorar, mas as desigualdades persistirem diz algo muito importante sobre a gente. Essa hierarquização de pessoas que na nossa Constituição não está previsto, porque a nossa Constituição fala em igualdade de direitos, ela existe desde que o Brasil é Brasil. A gente fundou essa sociedade, né, numa experiência colonial muito violenta, que hierarquizou pessoas racialmente e até hoje a gente não consegue superar essa desigualdade que vem da cor de pele, origem racial. O mesmo vale para homens e mulheres. Então imagina...

0: Mulheres mais escolarizadas, ainda assim, desigualdade de renda. As desigualdades persistirem é um problema, porque significa que a gente continua não cumprindo a nossa Constituição. Precisa ser enfrentado. E para ser enfrentado, a gente precisa, de fato, remexer quem está no topo. A gente precisa que quem está no topo seja, de algum modo, coagido, porque o Estado precisa fazer isso, para entrar num lugar mais próximo da maior parte da população, enquanto quem está embaixo sobe, né? A gente precisa construir igualdade.
1: Ô Sakamoto, o topo da pirâmide se mantém intacto, né? Por quê?
2: Bem, a gente poderia até discutir horas isso, né? Mas a concentração de riqueza, né, ela tem a ver diretamente com concentração de direitos, com concentração de oportunidades, com concentração de recursos. É claro que dentro de uma... De um sistema capitalista, né? Isso vai acontecer, uma concentração vai acontecer, é inerente ao capitalismo. A questão é essa concentração pornográfica que a gente vive, que tem a ver com redução, alguns têm todos os deveres e outros têm muitos direitos. Se a gente for ver, é interessante, você percebe o seguinte, quando você vai falar de direito, por exemplo, a programas sociais, ó, Bolsa Família, programas de abono, aposentadoria para idoso pobre, você vai falar disso, as pessoas ficam loucas, imagina, tem que diminuir, tem que cortar dinheiro, esses bilhões. Vai falar de subsídio para a empresa? Vai falar dos 800 bilhões de subsídio, vai falar de ganhos e lucratividade, a falta da taxação de super rico no Brasil, que praticamente não existe. O pobre paga mais imposto do que o rico, do que o super rico no Brasil. Não, mas o super rico é intocável, o pobre é que tem que levar na lomba. O problema de uma desigualdade abissal é que ela tem um impacto na forma como a gente se vê. Quando a desigualdade é muito grande, aquelas pessoas que têm muito dinheiro acham que a lei é para elas apenas. E as pessoas que têm pouco acham e começam a acreditar que sim, elas querem, até eu ter muito dinheiro, o Estado não é para mim. E a partir do momento em que as pessoas se veem de formas diferentes diante do Estado, isso acaba cristalizando essa relação de desigualdade ao longo do tempo.
1: Um levantamento de uma agência de verificação de conteúdo constatou que aumentou a desinformação política gerada por inteligência artificial na internet às vésperas do início da campanha eleitoral. São simulações de apoio político, ataques a adversários e até divulgação de pesquisas falsas de intenção de voto.
3: Os pesquisadores identificaram 226 postagens suspeitas entre fevereiro e junho deste ano. O uso da inteligência artificial foi confirmado em 101. Destas, 40 tinham conteúdo político.
4: O estudo feito pelo Observatório Lupa, em parceria com a FAAP, identificou mensagens de humor e sátira envolvendo políticos, avatares gerados por IA, divulgando pesquisas de intenção de voto falsas e o uso da chamada deepfake de figuras públicas, declarando apoio ou mesmo pedindo voto em candidatos antes do prazo legal.
3: O presidente Lula é a figura mais recorrente nas postagens, com 17 ocorrências. Em seguida, aparecem o presidente dos Estados Unidos, Donald Trump, com 16, o ex-presidente Jair Bolsonaro, com 8, o magnata americano Jeffrey Epstein, morto em 2019, investigado por organizar uma rede de prostituição e tráfico sexual infantil, com 5, e o senador Flávio Bolsonaro, com 4, ao lado do jogador Neymar. Segundo o estudo, os dados indicam que a IA provavelmente será usada para manipular, confundir ou polarizar eleitores durante a campanha que se aproxima. A situação fica ainda mais grave diante da constatação dos pesquisadores de que as ferramentas para identificar o uso de IA falharam.
5: Desde o ano passado, a gente tem notado um volume maior de conteúdos políticos com IA, mais do que nos golpes. Basta plantar a dúvida. Se você gera dúvida em alguém, você já está corroendo a confiança, a visão de mundo que essa pessoa tem e o estrago já está feito. Eu acho que a mensagem precisa ser: temos que olhar criticamente, temos que entender que tudo à nossa frente pode ter um certo nível de manipulação.
3: O alerta ocorre no momento em que o Tribunal Superior Eleitoral se prepara para julgar uma ação que questiona a exibição de um vídeo do ex-presidente Bolsonaro feito com IA durante a convenção do PL que formalizou a candidatura de Flávio Bolsonaro à presidência. Uma resolução do TSE proíbe o uso de conteúdo sintético em formato de áudio e vídeo que tenha sido gerado ou manipulado digitalmente, mesmo

0: com autorização para criar, substituir ou alterar imagem ou voz de alguém com a intenção de prejudicar ou favorecer uma candidatura.
1: O que a gente precisa é transparência nessa comunicação. A gente precisa ter uma categoria, um disclaimer, uma etiqueta para que as pessoas saibam que é uma simulação.
2: Bianca, o que acontece com o debate público quando o eleitor passa a não saber o que é verdade e passa até a desconfiar daquilo que é verdadeiro? Vira uma confusão ali, né?
3: Pois é, a gente já tem experimentado isso nas últimas eleições como uma estratégia eleitoral, principalmente da extrema-direita, aplicada não só no Brasil, como no mundo todo. Uma estratégia de produzir notícia falsa, desinformação, não é erro, né? É outra coisa, a gente também já falou muito sobre isso aqui. A questão é que agora, não é só um texto alterado, é o rosto de determinada candidata ou candidato falando uma mentira. Então, você tem muita dificuldade de compreender se aquele vídeo, se aquela imagem é verdadeira. Isso, de fato, eu concordo com a professora Beatriz de que a leitura crítica é muito importante, mas é muito difícil que alguém tenha condições de fazer isso. Eu conversei com a Ana Clara Coteco, foi uma das estudantes da FAP que participou, né, desse estudo, fui professora dela, né, do aula lá, e tem uma coisa muito complexa que ela disse que os verificadores, os mecanismos para identificar se teve uso de inteligência artificial, muitas vezes falhavam. Então, você tinha ali uma pessoa muito treinada para identificar problema, vendo isso aqui é falso, não tenho dúvida de que é falso, mas quando passava pela ferramenta que devia apontar, não, aqui teve a ferramenta falhava. Então, os dados da pesquisa são assustadores e, mesmo assim, tem subnotificação. Tem algo aí muito difícil de a gente resolver que compromete a democracia. Porque como as pessoas vão formar uma opinião informada, de fato, sobre determinada candidatura, se o tempo todo ela não sabe se aquela informação é falsa ou não? E aí eu preciso falar da importância da imprensa. A gente precisa também de fontes confiáveis. Imprensa livre, independente.
2: O Sakamoto, esse levantamento já é um alerta para a justiça eleitoral que está aí... às vésperas de decidir na prática, né, quais são os limites para o uso da inteligência artificial na eleição.
4: Não é por falta de alerta, tipo, não é o primeiro, não vai ser o último, né? Os alertas a respeito da utilização de deepfake na campanha eleitoral vem pululando e uma parte da justiça eleitoral parece que não está caindo a ficha. Está claro. A própria reportagem mostra, tem resolução de 2024 proibindo a utilização de deepfake de pessoas que existem. De pessoas reais, por razões óbvias. A gente poderia passar uma noite inteira aqui explicando por que não pode. Só que aí o que aconteceu? O senador Flávio Bolsonaro usou uma deepfake do pai dele no lançamento da candidatura. E aí agora, o TSE tem que decidir. Aí a gente vê até matéria falando, não, o TSE tem que decidir se pode ou não pode. Não, o TSE já decidiu. O TSE só vai ter que dizer agora se vai ter coragem de cumprir o que eles mesmos decidiram ou se eles vão botar o rabo entre as pernas e falar, melhor não, porque a gente não quer desagradar ninguém. É a hora de juízes serem juízes.
2: Veja a seguir, organizações apresentam um projeto de lei que propõe reserva de 50% do legislativo para as mulheres. E veja também, levantamento identifica redução na vegetação nativa brasileira em 41 anos. A gente volta já.

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5: Mais de 30 organizações apresentaram nesta quarta-feira na Faculdade de Direito da USP em São Paulo um projeto de lei que propõe uma reserva de 50% do legislativo brasileiro para as mulheres. A lei que está em vigor exige 30%, mas na prática não reflete a realidade de mulheres eleitas no país.
6: Nas eleições de 2016 e 2018, a procuradora de justiça Vera Lúcia Taberti analisou as candidaturas de mais de 500 mulheres.
7: Durante esse período que eu entrevistei as candidatas, eu posso garantir que 90% delas, elas não têm o suporte necessário dos partidos políticos de uma maneira geral. Não há um investimento na candidatura feminina, afinal de contas, uma mulher a mais na política representa um homem a menos.
6: Este trabalho motivou a criação do projeto de lei Mais Mulheres na Política, que reserva metade das cadeiras dos legislativos municipais, estaduais e federal às mulheres. 25% do total seriam destinados às mulheres negras. A proposta foi apresentada nesta quarta-feira na Faculdade de Direito da USP em São Paulo, com o apoio de mais de 30 organizações.
8: No Brasil hoje, né, a gente tem uma participação feminina na política muito pequena, né, de menos de 18%. Nas mulheres na política, o que é algo gravíssimo, né? Porque se a gente não tem a representatividade feminina na política dentro de uma sociedade em que mais de 50% são mulheres, né, muitos dos temas importantes para a sociedade deixam de ser tratados porque deixam de ser vistos.
6: O Superior Tribunal Militar disponibilizou a estrutura digital da instituição para abrigar a plataforma de assinaturas. Quem quiser apoiar a proposta pode acessar o site maismulheresnapolitica.stm.jus.br.
7: Uma democracia sem mulheres é uma democracia incompleta. E hoje, também sendo a primeira mulher em 207 anos a presidi-la, eu vejo como os espaços de representação e de empoderamento feminino ainda necessitam ser aprimorados.
6: A lei já exige pelo menos 30% de candidaturas femininas e garante recursos para essas campanhas. Mas isso ainda não se reflete na mesma proporção de mulheres eleitas. O projeto está pronto. Agora o desafio é fazer com que ele chegue até o Congresso.
9: E o caminho escolhido não passa por deputados ou senadores, mas pelas mãos dos próprios eleitores. É o chamado Projeto de Lei de Iniciativa Popular, que precisa do apoio de pelo menos 1% 1% do eleitorado brasileiro, distribuído por no mínimo 5 estados. Hoje, isso representa cerca de 1 milhão e 700 mil assinaturas.
10: E nós vamos ter 50% de mulheres pensando a nossa realidade e nós vamos ter homens e mulheres juntos. Nós só temos uma democracia efetiva quando nós temos homens e mulheres governando juntos o nosso país.
5: O Sakamoto, para algo como isso prosperar, tem que ter muito apoio popular, né? Porque esses espaços de decisão são majoritariamente masculinos, né?
11: Sim, vai ter que ter muita pressão popular, né? Provavelmente um projeto como esse, é claro, não vai ser aprovado no curto prazo, mas ele é necessário que você faça pressão para que possa mudar. 18% dos eleitos em 2022 na Câmara eram mulheres, o Senado tem cerca de 18% de mulheres, o governo federal tinha, acho que o ano passado era 25% de mulheres nos ministérios, e a gente tem só míseros 10% de mulher, uma mulher, no Supremo Tribunal Federal. A Justiça é um clube do Bolinha, o Legislativo é um clube do Bolinha, o Executivo é um clube do Bolinha, um clube de homens, na maior parte das vezes mais velhos, brancos, héteros, e na maior parte das vezes mais ricos, que decidem a vida e a morte do restante da população brasileira, sendo que mulheres representam 51,5% da população. Se é o eleitor e a eleitora que vão ter que pressionar, né? Mas eu sugeriria o seguinte, que essa pressão não fosse feita simplesmente nos partidos que são ditos mais conservadores, que as pessoas acham que normalmente é isso. Não, nos partidos progressistas, o Clube do Bolinha também reina. E vira e mexe, quando tem uma espécie de uma anistia pelos partidos terem descumprido a cota mínima de candidatas mulheres e a grana mínima para investir para candidata mulher, também está lá os partidos de esquerda. Ou seja, é um problema que pega os dois campos.
5: Bianca, como é que você vê essa questão? Como é que a gente consegue furar, né, essa bolha masculina que está nesses espaços de decisão?
12: É fundamental criar mecanismos efetivos. Um mecanismo que a gente comentou aqui recentemente, de a gente reservar vaga para as candidaturas, não tem sido o suficiente. A gente não tem conseguido aumentar o número de mulheres. Então, a gente precisa reservar cadeiras. É isso que propõe esse projeto. Na Folha de hoje, saiu uma notícia sobre uma pesquisa publicada na Revista Brasileira de Ciência Política, pesquisa de Débora Tomé e Lucas de Lapi, em que eles mostram que as mulheres vereadoras já eleitas, elas têm menos chances de se reelegerem e mais chance de sair da política que os homens. Então, mesmo quando essas mulheres conseguem se candidatar, vencem todas as barreiras partidárias de financiamento e são eleitas, ainda assim, o ambiente é tão hostil, elas têm tão pouco suporte partidário, para não dizer que elas são tão atrapalhadas pelo próprio partido, que elas decidem não se candidatar mais uma vez. Isso é um problema para a nossa democracia. Se a nossa democracia é representativa, a gente precisa ter mulheres representadas nos parlamentos.
5: Um levantamento realizado pela rede Map Biomas identificou uma redução de 14% na vegetação nativa no território brasileiro em 41 anos.
13: A vegetação nativa ocupava 79% do território brasileiro em 1985. Já em 2025, esse número caiu para

0: 34%. A Mata Atlântica teve uma redução de 12%. Nos Pampas, 32%. E o Pantanal registrou um recuo de 13%. A redução da vegetação nativa foi registrada em 25 estados e no Distrito Federal. O Rio de Janeiro foi a única exceção apontada pelo MapBiomas, com um aumento de 1% das matas. Já em Rondônia, a parcela do estado coberta por vegetação nativa passou de 92% para 59%.
1: O Cerrado é a caixa d'água do Brasil, é onde tem os grandes aquíferos, a água infiltra nessa área de vegetação nativa, e se você troca por um plantio de soja que exige irrigação, exige puxar essa água, você vai ter um conflito de falta de água que a gente está vendo em todo o Brasil, né?
0: Nas últimas 4 décadas, a área destinada à agropecuária aumentou de 18 para 32% do território nacional. A soja respondeu por boa parte dessa expansão. Saltou de cerca de 4 milhões de hectares em 1985 para mais de 44 milhões em 2025. Entre as consequências da perda de florestas e campos está o agravamento dos extremos climáticos.
1: Esse El Niño é algo, sim, que tem que estar no radar. A gente precisa se preocupar. O excesso de chuvas nesse centro-sul pode ter um excesso, um volume de chuvas muito grande. E o restante do Brasil para cima pode ter uma seca muito grande. A gente vai ter eventos cada vez mais frequentes e cada vez mais extremos. Então a gente precisa pensar nessa população mais vulnerável, achar soluções de curto prazo para evitar catástrofes.
2: Ô Bianca, estamos perdendo vegetação e a conta está chegando.
3: A conta está chegando, chega para todo mundo, mas atinge principalmente as populações mais vulneráveis. E tem um dado do MapBiomas que me chamou muita atenção, Rita, que é, nas terras indígenas, 99% da vegetação nativa está preservada. Esse é um indicador muito importante, porque como a gente ouviu antes, né, da parlamentar indígena de Minas Gerais, que os povos indígenas são 5% da população do mundo e eles preservam 80% das matas do mundo. Quando a gente pensa nos territórios demarcados no Brasil, nas terras indígenas, eles têm 99% da mata preservada. Isso indica que esse modelo de desenvolvimento, de que terra indígena é bobagem, é um modelo equivocado. Proteger terra indígena protege modo de vida, mas também protege a mata fundamental para o clima de todo o planeta, para a vida na Terra. Então, a gente precisa frisar isso bem, porque, de novo, tem ofensivas o tempo todo no Congresso de contra a legislação ambiental, para enfraquecer o IBAMA, para mexer grileiro, para reduzir proteção de unidade de conservação, para flexibilizar código florestal. É um problema. E no STF, de novo, a gente vai ouvir falar sobre demarcação de terra indígena, o tal do marco temporal. Que marco temporal? 1500, essa terra toda era dos povos indígenas. O marco não é 1988.
2: A gente falou da questão do STF e tem essa matéria também mostrando, né, o preço que se paga quando você deixa ali desmatar de uma forma desenfreada.
4: Olha, eu vou jogar a real com vocês. Lascou, tá? Mas lascou grave. Sabe aquela história, não dá tempo, não dá tempo. Os filhos de vocês, os netos de vocês estão lascados. Os nossos filhos, nossos netos estão lascados. O mundo vai mudar de uma forma radical por conta da mudança da temperatura, pela gente ter ajustado o termostato do planeta na temperatura, gratinar os idiotas. Os idiotas somos nós. O que dá para fazer nesse curto prazo é mitigar os impactos e adaptar o planeta. A gente vai ter coragem disso ou a gente vai deixar as pessoas mais ricas que estão passando o trator sobre o Cerrado, a Amazônia, a Mata Atlântica? A escolha é de todos nós.
2: Eu agradeço a participação dos jornalistas Bianca Santana, doutor em Ciência da Informação, e Leonardo Sakamoto, doutor em Ciência Política. Boa noite.
5: Boa noite.
2: E a gente termina essa edição com as imagens do eclipse solar total. É o primeiro fenômeno desse tipo em algumas regiões da Europa em 27 anos. Durante 2 minutos, a Lua encobriu totalmente o Sol. E parte do Canadá, Estados Unidos e norte da África puderam ver de forma parcial o dia se transformando em noite. No Brasil, o eclipse não pode ser visto. O Jornal da Cultura volta amanhã. Uma ótima noite para você.

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1: 22 horas.
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0: Olá, ouvinte, aqui é a Teca Lima e hoje no Discoteca vamos passear por um universo de ritmos de Carlinhos Brown.
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0: Ele nasceu em Salvador em 1962 e cresceu no bairro do Candeal Pequeno. As primeiras influências vinham da cultura popular e a musicalidade da sua cidade sonora. Brown começou pela percussão. Com o mestre Pintado do Bongô, ele aprendeu ritmos como samba, pagode, rumba e salsa, de forma oral, mas também corporal. E desde esse início, o seu som é produzido a partir dos objetos do dia a dia.

Antes da carreira solo, Carlinhos Brown tocou com artistas como Luiz Caldas, Djavan, João Bosco. E a primeira música de sucesso foi Visão de Ciclope, gravada por Luiz Caldas, em 1984. Nessa mesma década de 80, Brown tocou na banda de Caetano Veloso, que gravou a sua composição Meia Lua Inteira no álbum Estrangeiro e que a gente vai ouvir agora, abrindo discoteca. O próprio Carlinhos Brown toca percussão.

0: Com Paralamas do Sucesso e Djavan, nós ouvimos a parceria de Herbert Viana e Carlinhos Brown, Uma Brasileira. E antes, só do Brown, com o Caetano Veloso, Meia Lua Inteira.
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Nos anos 90, Carlinhos Brown fundou o Timbalada, um grupo formado por jovens percussionistas do Candeal e tocadores de timbal. Ele estreou como vocalista no álbum Brasileiro, de Sérgio Mendes, em 1992. Além de cantar, Brown assina 6 músicas desse disco, que acabou vencendo o prêmio Grammy de Melhor Álbum de World Music.

Em 1996, Carlinhos Brown lançou seu primeiro solo, o Alfa Gama Betizado, com destaque para a música A Namorada, que tornou o cantor conhecido nacionalmente. É um ótimo álbum, muito diverso em termos de estilos e que resgata elementos da cultura africana nas suas letras. Tem referências ao candomblé e aos orixás. Desse trabalho eu separei

0: Ouvimos com a Maria Bethânia, de Carlinhos Brown e Arnaldo Antunes, Lua Vermelha. E antes, só do Brown, com a Jussara Silveira e o Luiz Brasil, Argila, e com o próprio Brown, Covered Sands.
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0: Hoje a música de Carlinhos Brown em destaque aqui no Discoteca. O compositor, como sabemos, tem atuação decisiva no Carnaval baiano. Ele é responsável por inúmeros sucessos de Daniela Mercury, Margareth Menezes e Ivete Sangalo, mas já foi registrado por muitas outras vozes.

0: Com Adriana Calcanhoto, Fran e Ubuntu, Vumbora Mar, que é de Carlinhos Brown e Alan Tavares. E antes, só do Brown, com a Simone, Garoa.
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Carlinhos Brown formou os Tribalistas junto com Marisa Monte e Arnaldo Antunes em 2002. Um sucesso absoluto no seu lançamento. E 15 anos depois, o trio lançaria o segundo volume. Sem falar nas parcerias dos três que ganharam tantas vozes.

0: Com a Cássia Eller, a gente ouviu ECT, que é de Carlinhos Brown, Marisa Monte e Nando Reis. Antes de Brown e Arnaldo Antunes, o que você quer saber de verdade com o Arnaldo? Ouvimos também com a Marisa Monte, Maria de Verdade, essa é só do Carlinhos Brown, e abrindo este bloco, Já Sei Namorar, grande sucesso dos Tribalistas. De Carlinhos Brown, Arnaldo Antunes e Marisa Monte.
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Carlinhos Brown lançou perto de uma dezena de ótimos álbuns autorais. Omelette Man, de 1998, Bahia do Mundo, de 2001, são alguns deles. Depois de atrair a atenção da Espanha com seus trabalhos e projetos sociais, Brown lançou Carlinhos Brown é Carlito Marrom, cantando em espanhol em 2003. E eu separei deste álbum Cumbia Moura.

0: Acabamos de ouvir com Márcia Castro e Daniela Mercury, de Brown e André Lima, As Paulinas dos Jardins. Antes com a Josiara Halé e com o próprio Carlinhos Brown, Cúmbia Moura.
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0: Hoje a música e o ritmo de Carlinhos Brown em destaque. Ele que tem esse estilo único, uma estética musical e visual muito marcante, que mistura elementos indígenas, africanos e urbanos. Paralelamente ao trabalho na música, Carlinhos tem uma forte atuação social. Entre outros projetos estão o Lactomia, para crianças em situação de vulnerabilidade social que produzem os seus próprios instrumentos de material reciclado, a Pracatum, que é uma escola de música gratuita para jovens, o Bolacha Maria, que é um grupo feminino de percussão, e o Museu do Ritmo e o Candial Ghetto Square, que são espaços culturais em Salvador.

O trabalho de Carlinhos Brown se destaca pela versatilidade, pelo diálogo com diferentes ritmos e culturas e pela capacidade de unir performance, música e transformação social.

0: Semana que vem a obra de mais um compositor ou compositora da nossa música aqui no Discoteca. Muito obrigada pela sua audiência, um beijo e até lá.
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3: 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Em seguida, Verde.

Ouvimos Os Paralamas do Sucesso, de Herbert Viana e Martim Cardoso, Romance Ideal. Antes, Leila Pinheiro, de Eduardo Gudim e JC Costa Neto, Verde. Uma seleção musical equilibrada, com a presença do novo e do clássico, você encontra aqui, não importa o dia ou o horário. 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Agora, Jussara Marçal.

Essa foi Terra, com Caetano Veloso, dele. E antes, Jussara Marçal, de Paulo Padilha, Samba Estranho. Seguimos com Milton Nascimento.

Acabamos de ouvir O Medo de Amar é o Medo de Ser Livre, de Beto Guedes e Fernando Brant, com Beto Guedes. E antes, Milton Nascimento, de Lu Borges e Márcio Borges, Tudo Que Você Podia Ser. 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Agora, Ângela Rorô.

Essa foi Lobo Bobo, de Carlos Lyra e Ronaldo Boscoli, com Wilson Simonal. Antes, Angela Rorô, de Ricardo McCord e Angela Rorô, acertei no Milênio. Agora, com mais de 30.

Celso Viáfora, dele, Chora. E antes, Marcos Valle, dele e Paulo Sérgio Valle, com mais de 30. 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A seguir, Nara Leão.

Ouvimos Adoniran Barbosa, dele Fica Mais Um Pouco Amor. E antes, Nara Leão, de Chico Buarque, Quando o Carnaval Chegar. Seguimos com Zeca Pagodinho.

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1: Ouvimos Samba de Rainha, de Naná Esporges e Thaís Musashi, Bem que Podia. E antes, Zeca Pagodinho, de Toquinho, Paulo Soledade e Vinícius de Moraes, O Pato. Eu sou Thomas Farias. Nesta semana, sou quem apresenta o programa de estágio da Rádio Cultura Brasil. Seleção musical, Vitor Silva Costa. Trabalhos técnicos, Antônio Silva. Supervisão, Eduardo Weber. Continue ouvindo a programação da Rádio Cultura Brasil.
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12: Boa noite, eu sou a Teca Lima e a partir de agora e até as 2 da manhã, você ouve uma seleção minha com o melhor da música instrumental brasileira.

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1: Programa de estágio da Rádio Cultura Brasil. Nesta semana, a seleção é de Vitor Silva Costa e a apresentação é minha, Thomas Farias. Em seguida, tem Nando Reis.

Essa foi Rita Lee, dela, Roberto de Carvalho e Arnaldo Jabor, Amor e Sexo. Antes, Nando Reis, dele, All Star. Agora, Pluma.

Ouvimos Bluebell, dela, A Mulher Solteira e O Homem Pavão. Antes, Pluma, de Diego Vargas, Guilherme Cunha, Lucas Teixeira e Marina Reis, Mais do Que Eu Sei Falar. 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A seguir, Arnaldo Batista.

Ouvimos Márcia Castro, de Guia Mabis, Esculacho. E antes, Arnaldo Batista, dele, Desculpe. Seguimos com Luiz Melodia.

Com todos os Caetanos do mundo, ouvimos de Júlia Branco, Luiz Rocha e Thiago Braga, Tempo para Dizer. E antes, Luiz Melodia, dele e Perinho Santana, só. 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Agora, vem!

Ouvimos Mamundi, dela e Cleison Barbosa, Eu Quero Ser o Mar. E antes, Monique Quessoz, dela e Dani Quessoz, Vem. 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A seguir, Wilson das Neves.

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1: Ouvimos com Zélia Duncan e Martim da Vila, de Alice Ruiz e Tamara Assunção, É de Estarrecer. E antes, Wilson das Neves, dele e Paulo César Pinheiro, Ensinamento. A seguir, Criolo.

Ouvimos Gabriel Moura, dele João Carlos e Valmir Ribeiro, Eu Canto Samba, e antes, Criolo, dele Lá Vem Você. Eu sou Thomas Farias. 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
7: Seis horas. 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
3: Olá, ouvinte, bem-vindo ao Música Regional Brasileira. Zilo e Zalo abrem o programa de hoje.

Ouvimos com Zilo e Zalo, de Zalo e Benedito Seviero, A Volta do Seresteiro. Seguimos com Moacir Franco e Théo Azevedo.

0: Nestor e Nestorzinho, ouvimos de Ariovaldo Pires e Lauricino, O Sonho de Matuto, com Theo Azevedo e Moacir Franco, de Theo Azevedo e Capitão Furtado, Seresta Matuta.
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0: goiano e paranaense, interpretaram de Goiano e Valdemar Reis, o Caipira Lavrador. Antes, com os dois mineiros, ouvimos de Labareda e Antero, Sonho de um Lavrador.
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0: Com Conversa Ribeira, de Celso Adolfo, Coração Brasileiro. Antes, ouvimos com Rio Pardo e Odilon, de José Caetano Erba e Rio Pardo, Coração Caipira.
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Com o tenório ipraense, ouvimos de Praense e Paulo Azarias, Amor Puro. Com Cacique e Pajé, de Cacique, Puro Brasileiro. Seguimos com Zezinho e Julieta.

0: Pena Branca interpretou de Chavantinho e Arlindo Muniz, Cantiga do Arco-Íris. Antes com Zezinho e Julieta, de Leonardo e Zezinho, Cantiga de Amor à Terra.
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0: Com as Irmãs Barbosa, ouvimos de Cleiton Torres, A Viola Cura o Despeito. Antes, com Renato Teixeira, dele, Amanheceu, Peguei a Viola.
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0: Ouvimos com Liu e Léo, de Zeca e Giraldinho, Legítimo Doutor, com Leôncio e Leonel, de Oswaldo Padilha e Leonel, Doutor e o Curandeiro.
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0: Ouvimos com Léo Canhoto e Robertinho, de Léo Canhoto, a Gaivota. Hoje ficamos por aqui. Os trabalhos técnicos foram do Toninho Silva. Eu sou Madeleine Alves. Até a próxima.
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1: Sete horas.
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4: Olá, muito bom dia para você que segue aqui na sintonia. Eu sou a Laura Mayumi, começando agora a programação musical nesta manhã aqui na Rádio Cultura Brasil. E eu abro com Leni Andrade em Alvorada.

Alcione e Cássia Eller, Não Deixe o Samba Morrer, música de Edson e Aloísio Silva Araújo. Antes teve Leni Andrade com Alvorada, música de Cartola, Carlos Cachaça e Hermínio Belo de Carvalho. Seguindo com música aqui na Rádio Cultura Brasil, agora tem Chico César.

Essa foi Pedra de Responsa com o Zé Cabaleiro, uma parceria dele com Chico César, e antes o próprio Chico César, dele, Folia de Príncipe. Um bom dia para você que segue na sintonia da Rádio Cultura Brasil. A gente vai agora com Paulo Neto, Bota Água na Roseira.

Esse foi o Tião Carvalho com Peba na Pimenta, música de João do Vale, José Batista e Adelino Riveira. Antes, Paulo Neto com Bota Água na Roseira, de Paulo Silveira. Seguimos agora com o forró do grupo Bicho de Pé, Nosso Xote.

Você ouviu Nas Estradas do Nordeste com a Ana Costa, composição de Socorro Lira. Antes teve o grupo Bicho de Pé com o Nosso Xote, de Janaína Pereira. Um bom dia para você que segue na sintonia da Rádio Cultura Brasil. Seguimos agora com Alceu Valença, La Belle de Jour.

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Momento de encontro do Brasil com a França por aqui na nossa programação. A gente acabou de ouvir Renato Godard, dele Chanson d'Amour, e antes teve Alceu Valença, dele La Belle de Jour. Seguimos com música por aqui, agora com o encontro de Antônio Zambujo e Chico Buarque em Joana Francesa.

Essa foi a Maria Bethânia com música de Fátima Guedes, Flor de Ir Embora. Antes, o cantor português Antônio Zambujo com Chico Buarque, composição do Chico, Joana Francesa.

0: Clássico do Hildon aqui na nossa programação. Essa foi Na Rua, na Chuva, na Fazenda ou Casinha de Sapê. Vamos agora para um rápido intervalo. Já já estou de volta com mais música aqui na Rádio Cultura Brasil.
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5: Sete horas e 59 minutos.
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8: De volta com música aqui na Rádio Cultura Brasil. Um ótimo dia para você. Vou abrir essa hora com o som da Zélia Duncan.

Som do Patofu, essa foi Eu Sei, música do Renato Russo. Antes teve Zélia Duncan cantando Itamar Assunção, uma faixa do lindo álbum Tudo Esclarecido, em que a Zélia Duncan homenageia Itamar. A gente ouviu a faixa Mal Menor. E seguimos com música aqui na Rádio Cultura Brasil. Agora a gente vai com o som da Natália Pavan, Cuidado, Rapaz.

Música da Ana Carolina, com ela e Luiz Melodia, essa foi Cabide. Antes teve Natália Pavan, dela Cuidado Rapaz. Seguindo com música aqui na manhã da Rádio Cultura Brasil, agora tem Bruno Roberti.

Esse foi o Danilo Moraes, dele e Ricardo Teté, Arredondamento. Antes ouvimos Bruno Roberti, parceria dele com Paulo César de Carvalho, Eu Comigo Mesmo. Seguimos com música, agora tem som da Letuce.

Essa foi a Maria Rita com a história de Lily Brown, Diego Lobo e Chico Buarque. Antes, Letuce com Loteria, música da Letícia Novaes. Um bom dia para você que segue na sintonia da Rádio Cultura Brasil. Seguindo com música, a gente vai agora com Djavan.

Ouvimos Izzy Gordon com sua versão de música do Rapa, Pescador de Ilusões. A composição é de Marcelo Yuca, Lauro Farias, Marcelo Falcão, Xandão e Marcelo Lobato. Antes teve o Jairo Pereira, parceria dele com o Victor Cali, Bênçãos. Seguimos agora com o som do Maurício Pereira.

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0: Esse foi André Abujanra, dele 50. Antes, Maurício Pereira, aliás, grande parceiro de André Abujanra, a gente ouviu com ele Um Dia Útil. Faço agora mais um rápido intervalo e já já tô de volta com mais música aqui na Rádio Cultura Brasil.
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12: 8 horas 59 minutos.
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0: Um bom dia para você que segue na sintonia da Rádio Cultura Brasil. Estamos de volta com música, abrindo essa hora com Elza Soares e a participação de Pyroman. Show.

Essa foi Dona Anette, parceria dela com MG Calibre, Rio de Lágrimas. Antes teve Elza Soares e Pyroman com Volta por Cima, música do Paulo Vanzolini.

Som dos Mutantes, essa foi Ando Meio Desligado, composição de Rita Lee, Arnaldo Batista e Sérgio Dias. Seguimos com música aqui na Cultura Brasil, agora tem Secos e Molhados.

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1: Caetano Veloso, dele, essa foi a Bossa Nova é Foda. Antes, Secos e Molhados, com Assim Assado, música de João Ricardo. Ótimo dia para você que segue aqui na Sintonia da Cultura Brasil. A gente vai agora com o som da Linda Quebrada.

Essa foi um pôr do sol na praia com Silva e Ludmilla. A composição é de Silva e Lucas Silva. Antes teve Linda Quebrada com Amor Amor, música de Castiel Vitorino Brasileiro. Seguindo com música aqui na Cultura Brasil, a gente ouve agora o grupo Lamparina.

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0: Essa foi Elipa com Iago, o próprio, composição dele. Antes teve o grupo Lamparina com Não Me Entrego Pros Caretas, música de Cotô de Lamarque. E seguimos com música aqui nesta manhã na Rádio Cultura Brasil, agora com o som do Rael.
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Som do Mombojó, essa foi Duas Cores, composição do Felipe S. Antes, Rael, Eu Não Presto, composição de Caio Araújo. Na sequência, a gente ouve a banda Numismata com Todo Céu e Essas Pequenas Coisas.

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Esse foi o Emicida com participação do mestre Gilberto Gil, É Tudo Pra Ontem. Antes, Numismata e Cassim, com Todo o Céu e Essas Pequenas Coisas, composição de Adalberto Rabelo Filho. Seguindo com música aqui na Rádio Cultura Brasil, agora som dos África Brasil.

Essa foi a Letrux com Sujeito de Sorte, música do Belchior, e antes teve Záfrica Brasil, Mano Chega Aí, composição do Gaspar. E é isso aí, eu fico por aqui, sou a Laura Mayumi, agradeço muito sua companhia nesta manhã aqui na Rádio Cultura Brasil e estou de volta amanhã, a partir das 7 da manhã. Um bom dia para você e até lá!

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3: Dez horas.
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5: Agora 10h01. Boa quinta-feira para você. Seja muito bem-vinda, seja muito bem-vindo. Hoje, dia 13 de agosto de 2026, mais uma edição do Galeria no Ar. A gente faz sempre essa mistura boa, todos os dias, da música do presente com a música do passado. Eu dou uma geral na agenda cultural da cidade de São Paulo e também nos principais lançamentos da cena musical. E hoje eu terei o prazer de receber aqui no Galeria, a partir do meio-dia, Bebê. Bebê é uma jovem artista nascida no interior de São Paulo, em Piracicaba, que emergiu na cena ainda muito jovenzinha e já está com o terceiro álbum de sua trajetória, o álbum Dissolução. E a gente vai conhecer esse trabalho hoje a partir do meio-dia aqui no Galeria. Então, acompanhe esse papo hoje com a Bebê. Eu vou abrir o Galeria com um encontro muito lindo de gerações, Lued Luna, junto com a Laide Costa, do álbum Antes que a Terra Acabe, da Lued. A gente ouve Bonita, uma composição da Lued, que conta também com o Catuxange, é o nome dele, na guitarra.

0: Zé Ibarra, ouvimos Segredo, música de Sofia Chablau, antes Lué de Luna, junto com Alaíde Costa, abrindo o Galeria Hoje, ouvimos Bonita. São 10 horas 11 minutos.
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0: A temporada de As Armas Milagrosas, seis personagens à procura da existência, tem suas últimas apresentações entre amanhã, sábado, às 8 e às 6 da tarde no domingo, no Itaú Cultural. A trama debate assuntos como apagamento, representatividade, racismo estrutural e novas narrativas. Os ingressos podem ser retirados na plataforma Inti. O Cine Matilha exibirá gratuitamente o documentário Não Sei Viver Sem as Palavras, de Pedro Brandão, baseado na trajetória do pai, o multipremiado escritor Inácio de Loyola Brandão. As sessões acontecem hoje e amanhã, às 7 da noite e sábado, às 5 da tarde. E no domingo, às 6 da tarde, a OSESP apresenta Câmara Barroco e Música Sacra do Brasil Colônia, na Estação Motiva Cultural, com destaque para obras de compositores como Manuel Dias de Oliveira e José Joaquim Emérico Lobo de Mesquita. Os ingressos você encontra no site da Sala São Paulo. A exposição Presença, Presença, Presença segue em cartaz na Galeria Luiz Estrina. As obras da italiana Anna Maria Maiolino abordam uma insistente presença corpórea traduzida pelas conexões entre formas que refletem a ausência do próprio indivíduo. A entrada é gratuita. E agora eu sigo com o mestre das africanidades, Matheus Aleluia. Vamos ouvir Fogueira Doce.

Eu toquei a Mayra Andrade e antes eu toquei com Afeto, né, composição dela, e antes eu toquei o Matheus Aleluia, o mestre Matheus Aleluia, com Fogueira Doce dele. Agora sim eu vou falar de show. Olha só que encontro potente: as cantoras Bia Ferreira e Ellen Oléria sobem amanhã no palco do Bona Casa de Música. O espetáculo, as artistas compartilham repertórios e histórias em um encontro que celebra a música brasileira em toda a sua diversidade. O show acontece às 9 da noite e os ingressos estão disponíveis na bilheteria física do Bona e também na plataforma Eventim. Então a gente vai escutar a Ellen Oléria, que em breve também estará aqui comigo no Galeria, na semana que vem. Ela lançou recentemente o álbum Canto de Casa. A gente vai escutar Axé de Ouro.

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Tim Maia, relembramos O Caminho do Bem, uma fase racional do Tim Maia. Toquei antes a Ellen Oléria, a música de Ana Treia, ouvimos Axé de Ouro. São 10h34 agora.

companhia REC apresenta entre hoje e domingo o espetáculo Puff, com direção e coreografia de Alice Ripoll. A montagem aborda o corpo como espaço de transformação, especialmente em cena. Este é mais um capítulo da parceria de Ripoll com o Iltinho Fantástico, que protagoniza o solo. A performance do personagem busca a sensação de instabilidade constante, como se não tivesse controle sobre si próprio, uma mescla entre elementos de danças urbanas e populares brasileiras. O título remete à respiração e também um sopro leve que desaparece rapidamente numa obra que promove eventos e efeitos de ilusão por meio de movimentos rápidos e técnicas de footwork. Puff tem apresentações entre hoje e sábado, às 7h30 da noite, no Sesc Pompeia. Rua Clélia, número 93. Os ingressos para domingo esgotaram no site do Sesc SP, mas estão disponíveis para as demais datas. São 10h35, a gente vai com Marcelo Camelo e relembra a belíssima Santa Chuva.

Maria Luísa Jobim, a gente ouviu Sofá Vermelho, uma parceria dela com Marcelo Camelo, registro do novo trabalho da Maria Luísa Jobim, o Rosa no Céu. E antes, Marcelo Camelo com Santa Chuva dele. Agora são 10 horas 43 minutos. Eu sigo com Alice Caymmi e do álbum Caymmi, lançado este ano, dedicado ao repertório do avô, a gente ouviu Canto de Obá.

Adriano Greenberg, junto com Alaíde Costa, a gente ouviu Quem Vem para a Beira do Mar, de Dorival Caymmi, do álbum Uma Ode a Dorival Caymmi. E toquei antes Alice Caymmi, do álbum Caymmi, deste ano. A gente ouviu Canto de Obá. Agora são 10h53, eu sigo com o Perotá Tingó por aqui. A gente ouve Alma Não Tem Cor, de André Bujanra.

0: Ouvimos Perotatingó com Alma Não Tem Cor, de Andrea Bujanra. Agora são 10 horas e 57 minutos.
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0: Um dos foragidos da Operação Sem Desconto, que investiga um esquema bilionário de desvios indevidos em benefícios de aposentados e pensionistas do INSS, foi preso na noite desta quarta-feira pela Polícia Federal. O presidente da Confederação Nacional de Agricultores Familiares e Empreendedores Familiares Rurais, Carlos Lopes, que foi indiciado no mês passado na investigação do caso, se apresentou voluntariamente na superintendência da PF no Distrito Federal. A CONAFER é apontada como uma das principais entidades responsáveis pelo esquema de fraude. Depois de ter se apresentado, ele será encaminhado ao sistema prisional após os procedimentos de praxe. A Organização Mundial da Saúde afirmou que espera reverter, no prazo de 3 meses, a tendência ao crescimento da epidemia de ebola na República Democrática do Congo. Surgida na província de Ituri, a epidemia atual se propaga mais rapidamente do que todas as anteriores, segundo a OMS, que reportou 4.449 casos confirmados, com 2.061 óbitos. O cenário é agravado pela insegurança com a presença de grupos armados e pela desconfiança da população, que complicam a resposta à emergência sanitária. Mais informações e outras notícias em uma hora.

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3: 11 horas.
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7: Horas em ponto, um bom dia, boa quinta-feira, seja muito bem-vinda, seja muito bem-vindo, esse é o Galeria da Rádio Cultura Brasil. Eu sigo até a 1 da tarde com o programa, começamos às 10 da manhã, sempre com uma mistura boa da música do presente com a música do passado. Eu dou uma geral também nos principais lançamentos da cena musical, na agenda cultural da cidade, e hoje eu terei o prazer de receber aqui, daqui a 1 horinha, ao meio-dia, Bebê, cantora e compositora do interior de São Paulo, de Piracicaba. Já acaba de lançar o 3º álbum de sua trajetória, ela é uma jovem artista ainda, e a gente vai conhecer esse trabalho intitulado Dissolução a partir do meio-dia. Eu vou abrir com Ney Matogrosso, a gente

Ju Estraçacapa com o hino feminino Triste Louco ou Má, composição de Juliana Estraçacapa e da banda Francisco Elombre, com as participações bem especiais nesta versão de 2026, com Ellen Oléria e Açucena. E abriu galeria, essa hora do galeria, com Ney Matogrosso, o clássico de Caetano Veloso e Gilberto Gil. São 11 horas 8 minutos. A mostra comemorativa do cinema pernambucano começou nesta terça-feira no Reserva Cultural. A agenda celebra os aniversários de lançamentos de 4 filmes do cinema brasileiro produzidos no estado nordestino. Os títulos escolhidos foram Baile Perfumado, de Paulo Caldas e Lírio Ferreira, Baixio das Bestas, de Cláudio Assis, Cinema Aspirinas e Urubus, de Marcelo Gomes, e Boi Neon, de Gabriel Mascaro. As exibições também contarão com debates presenciais com realizadores das obras selecionadas. A mostra comemorativa do cinema pernambucano, que já passou por várias cidades do país, vai até a próxima quarta-feira, dia 19. O Reserva Cultural fica na Avenida Paulista, número 900, e a agenda completa você encontra no site do local. Então vamos com Pernambuco agora, Pupilo junto com Amaro Freitas, tá bom pra você? Do álbum Pupilo, deste ano a gente ouve Fervendo o Chão.

Ouvimos Pupilo, ele junto com Amaro Freitas ao piano, uma parceria deles. Fervendo o Chão é o nome da música, um registro do álbum autoral do Pupilo lançado este ano. Agora, 11 horas 13 minutos, mais um pouquinho de Pernambuco. Vamos com o Almério. A gente ouve Segredo, composição de Isabela Moraes. E na sequência, a gente vai ouvir a Isabela Moraes com uma música que foi gravada por Almério e Maria Bethânia, a autora Isabela Moraes. Vamos embora, então, Segredo.

Isabela Moraes, ouvimos Quero Você dela. E antes, Almério com Segredo, música de Isabela Moraes. Agora, 11 horas e 19 minutos. A Janaína Torres Galeria dá início às celebrações de 10 anos da fundação neste sábado com a exposição É Tempo Ainda. A mostra reúne trabalhos de 26 artistas como Antônio Obar, Antônio Olochedê, Efraim Almeida, Manuela Navas, Regina Silveira e Sandra Mazini, com curadoria de Heloísa Amaral Peixoto. A proposta é referenciar a história da arte brasileira e destacar o impacto do encontro entre artistas de diferentes gerações para a arte contemporânea brasileira. Além disso, foram feitas seleções de nomes das 5 regiões do Brasil, a fim de registrar a pluralidade territorial e cultural do país na arte. Diversos materiais, linguagens técnicas e temáticas.

plásticas foram utilizados. A abertura de É Tempo Ainda será das 2 às 6 da tarde deste sábado e a exposição fica em cartaz até 17 de outubro. A Janaína Torres Galeria funciona de terça a sexta, das 10 às 6 e até às 4 da tarde aos sábados. O endereço é Rua Vitorino Camilo, número 427. Vamos de clássico, Milton Nascimento, Clube da Esquina, número 2.

A belíssima Oração 2, com Luísa Brina, participação da mexicana Silvana Estrada, do álbum Oração, da Luísa. E antes, Clube da Esquina, número 2, o clássico de Márcio Borges, Milton Nascimento e Loborges. Ouvimos com Milton. Agora, 11 horas e 30 minutos. Show! O grupo musical Escafandristas, composto por Alice Passos, Luísa Lacerda, Renato Frazão e Tiago Amude, se apresenta amanhã no palco da Casa Natura Musical. O show é uma homenagem à obra do compositor Chico Buarque. No repertório, o quarteto apresenta clássicos, além de canções menos conhecidas da trajetória do artista. O evento é às 9 e os ingressos estão disponíveis na bilheteria física da Casa Natura e também na plataforma Simpla. Então vamos com Chico Buarque, Samba do Grande Amor.

Gonzaguinha. É, a gente não tem cara de panaca. Toquei antes Douglas Germano, ouvimos Elite, dele e Roberto Didio. Agora, 11h52, eu vou fazendo a minha troca de estúdio aqui, porque daqui a pouquinho eu vou receber a cantora e compositora Bebê, que acaba de lançar o terceiro álbum de sua trajetória, o Dissolução. Logo mais, depois do intervalo, eu vou tocar aqui três músicas para poder fazer a troca de estúdio, e quando eu voltar, eu já volto com a Bebê. É isso. Eu sigo com Zélia Duncan, junto com Maria Beraldo, do álbum Agudo Grave, né, o mais recente trabalho da Zélia. A gente ouve uma parceria delas, Voz.

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1: Meio-dia e um minuto.
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0: que acaba de lançar o terceiro álbum de sua trajetória na música, o Dissolução. Ela, com apenas 22 aninhos, assume a produção musical de um álbum, mergulhando em cada detalhe do processo criativo. Em parceria com seu irmão, o produtor Felipe Salvego, ela construiu um disco que funde a tradição da canção brasileira, a liberdade do jazz e a estética do indie contemporâneo. Seja muito bem-vinda, Bebê!
1: Opa, Fabi, que prazer estar aqui com você.
0: Eu estou muito feliz de estar aqui com você, já acompanho você desde pequenininha.
1: Sim, eu sei disso, eu fico bem de olho.
0: Bebê, você tem 22 só?
1: Só 22 aninhos.
0: E já tem 3 álbuns lançados.
1: Isso.
0: Que coisa, né? Eu descobri agora, né, mergulhando no universo da Bebê, que você, muito jovem, já tinha sido entrevistada, assim, com 11 anos de idade, pelo Jô Soares.
1: Isso.
0: Que me conta essa história, como é que foi, que momento foi esse?
1: Uhum. Essa história é muito, assim, parece que foi uma bênção que aconteceu na minha vida, porque em casa eu escutava muito jazz, né? E na escola tinha, os meus amigos falavam, não entendia por que, que eu gostava muito daquele gênero. E em casa era o quê? Filó Machado, Esperanza Spalding, era Billie Holiday, eu era apaixonada pelas divas. É um desejo genuíno mesmo, e eu acho que eu tinha um pouco de influência do meu irmão. Mas aí, foi no momento em que eu gostava de gravar uns vídeos, porque é engraçado que eu sou geração Z, né? Então, sim, eu já nasci no YouTube, tem vídeo meu criança, assim, com 8 anos de idade, já cantando. Então, os meus pais falaram, vamos gravar uma versão que você gosta aí, que de uma música pop em jazz, e postamos. A gente postava vários vídeos eu cantando, sem pretensão, porque é uma coisa que eu gostava. Até que esse vídeo chegou na produção do Jô, na internet, acho que na semana, assim, a minha mãe falou, nossa, eu não botei o telefone, não botei contato nem nada, vai que, né? E aí ligou o telefone, a gente lá em Piracicaba, tipo, achando até que era trote, sabe? Tipo assim, como assim? Produção do Jô Soares, não tem como isso. E aí, sim, fiz até uma entrevista por telefone com a produção, porque tem muita criança que vai lá e trava, né? Fica nervosa. E aí eu fiz uma pré-entrevista, lembro dessa entrevista, tipo, o que, que você gosta de comer? Era muito bom.
0: Olha só, é tudo por causa de um vídeo. Agora, esse, sim, repertório tão sofisticado, você já muito nova se deparou com ele, culpa da Alessandra Salvego,
1: sim.
0: Ela tá aqui, gente, a mãe da Bebê está aqui comigo, olha a responsa, é isso aí, Alessandra, que também faz esse papel de sua produtora.
1: Uhum.
0: Então, assim, a música era algo que era muito presente na sua vida desde pequenininha.
1: Muito, muito, assim, não tinha nem televisão, era parede de CD, e esse é o nosso entretenimento, né?
0: E é uma família musical? Como,
1: sim,
0: é que...
1: o meu pai é professor de violão, formado no Conservatório de Tatuí, aí, consequentemente, meu irmão, com 14 anos, fez teste pro conservatório e passou guitarra, jazz, e, tipo assim, eu acho que eu me inspirava muito no meu irmão também, porque era a criança mais próxima de mim, e eu via ele tocando, tirando os standards. Ele tinha um interesse muito pelo jazz cigano também, Manouche, e de Django Reinhardt. E aí eu olhava para aquilo, olhava para as cantoras e, tipo assim, quero também participar dessa brincadeira, sabe? Então, era um momento, assim, que só... Eu me alimentava só de música mesmo, não tinha outra coisa.
0: E quando que a Alessandra, a mãe, uhum, não sei se ela quer responder, a Alessa, que fica à vontade, mas quando que a família entendeu que você fala, poxa, olha o talento dessa criança, uhum, dessa menina?
1: Sim.
0: Quando, isso já pequena?
1: Já pequena, eu acho que com 8 anos, né?
2: Não, mais cedo.
1: Mais cedo.
2: Acontece que nós tínhamos...
0: Vem aqui, você vai ter que vir aqui. Vai ter que vir, ué. Vem aqui. Alessandra, um prazer estar aqui. Pode ficar aqui do lado.
2: Ai, meu Deus, eu vou aparecer.
0: Não tem problema. Tem que aparecer, a mãe veio junto.
2: É que nós tínhamos um estúdio-escola.
0: Estúdio-escola.
2: É, porque o pai é violonista clássico e também músico de jazz. E ela, vendo toda essa movimentação, porque a gente trabalhava e levava ela muito pequena já para o estúdio, ela e o Felipe. O Felipe e ela, eles têm 6 anos de diferença.
1: Uhum.
2: E a gente fazia as audições dos alunos em teatro, para o aluno ter a sensação de tocar num palco. E ela vendo aquilo, ela falou, mas eu também quero cantar. Isso de 3 para 4 anos. Quando foi 6 anos, ela falou, vocês nunca vão fazer, nunca vão deixar eu me apresentar?
0: Lá. 6 anos. 6 anos.
3: Já abusada.
2: E daí a gente falou, você quer mesmo? Ela falou, quero. Então a gente colocou ela na lista da apresentação de todos os nossos alunos. E ela cantou a primeira música, foi Beto Guedes.
0: Olha só.
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2: Foi ela que escolheu, quando eu te vi. E foi um sucesso, assim, e ela foi, e eu falei, se acaso você não se sentir à vontade de desistir, pode desistir. Ela falou, não, mas eu quero.
0: É igual criança, assim, não vai chorar, sim. Não precisa.
2: Uhum. E daí começou. Nunca mais parou.
0: Nunca mais parou.
2: E a gente já observava dentro de casa a afinação.
0: Sim.
2: Né? Ela observava os outros cantores, todo mundo que ia para o estúdio. Ela sentava em posição de indinha, ela não saía da sala.
0: Olha
2: e ficava
0: só,
2: prestando atenção em cada intérprete que ela.
0: Olha só, que coisa maravilhosa. E sempre incentivaram, né? Pelo jeito.
2: A gente nunca negou. Tá. Tipo assim.
0: Que coisa maravilhosa. Obrigada, Regina. Participação especialíssima.
1: Ela não gosta de aparecer.
0: Ela é, olha lá, ó, produtora. Empresária também da Bebê e protetora, né?
1: Protetora.
0: A Flor Gil teve aqui também.
1: Sim.
0: E a mãe dela, gente. Ai, meu Deus, doida, esquece o nome da mãe da Flor, que é super famosa, maluca. E ela também participou um pouco da entrevista, que a Flor, com 16 anos, eu teve até que dar autorização para poder fazer a entrevista com ela. Mas enfim. Vamos para o universo de dissolução?
1: Bora.
0: Esse nome é bonito, né? Como é que você chegou nesse nome?
1: Sim, esse nome ele veio um pouco antes até de ter o disco. Eu sempre... É engraçado que os nomes sempre vêm antes, né? E aí eu tinha essa ideia da mudança de estado como uma forma de romper com o que eu era do passado para criar uma nova Bebê, mais corajosa, mais comunicativa, com essa frente mesmo, até da produção musical. Então, eu percebi que esse nome veio, né, de solução, dessa mudança de estado. E aí, quando foram, assim, amadurecendo as músicas, eu fui entendendo, tipo assim, não tinha como escolher outro, sabe? Eu queria essa imagem de um atravessamento mesmo, de um portal, assim, que você escuta o disco e você passa por muitas sensações, muitas emoções e é um disco que fala muito sobre uma conexão espiritual, mas uma comunicação muito objetiva do que eu quero também, assim, do que eu prospecto, de uma forma misteriosa, mas na minha cabeça assim, faz sentido. Eu me vejo um pouco mais madura, um pouco mais corajosa mesmo e mais leve, sabe?
0: Não, você falando, né, eu aqui na sua frente, dissolução me remete a muito a essa mudança de estado mesmo, porque você começou, acho que o seu primeiro álbum foi lançado, você era uma adolescente.
1: Uhum, 17 então, anos.
0: Então, hoje você está com 22, você já está num outro estado.
1: Sim.
0: Já na vida adulta, a gente pode chamar, chamar assim. Sim,
1: né? Exato. Né? E é muito interessante olhar para o passado e ver como a gente muda muito rápido, né? E aí
0: não,
1: eu...
0: Mas nessa fase.
1: Né? Nessa fase ainda. Sim.
0: Depois dos 50 também, viu? É uma coisa
1: Nossa,
0: louca.
1: Falam mesmo?
0: É uma sacanagem. A gente vê vídeo da gente um ano antes e fala, ai, meu Deus, como tudo diferente. Mas faz parte.
1: Faz parte, eu amo. Ainda bem que faz parte.
0: E aí, como é que foi também essa transição toda, né? Uhum. Pensando que realmente é uma mudança de estado mesmo, né? Da adolescência para a vida adulta. E você se torna também... assina a produção musical do álbum,
1: Sim.
0: né? Como é que foi essa mudança aí da intérprete-compositora pro controle da mesa de som?
1: Sim, para mim foi a coisa mais gostosa do mundo, porque para mim sempre o áudio, ele sempre esteve presente, né? O estúdio escola do meu pai, e aí é engraçado que eu só me via como cantora desde pequena. E aí, a partir do momento que eu comecei a trabalhar com a minha música autoral, eu entendi que eu tinha um potencial para desenvolver também nos equipamentos, assim, e experimentar, sabe? Então, salve se eu assinei a coprodução, e daí eu já tava mentalizando que o próximo álbum eu queria assumir a produção justamente para eu evoluir com isso, assim. Porque por mais que a gente tenha a nossa imagem, a nossa blindagem como artista, a expectativa, eu sempre acho que você é uma artista que... se eu tô bem comigo e eu tô curtindo e eu quero compartilhar esse processo, é o processo certo, sabe? Então foi quando eu olhei para isso assim e falei, pô, eu já crio aqui, eu por que não assumir essa frente de, tipo, e também para como uma forma de incentivo não só para mim, mas para outras mulheres
2: Sim.
1: negras que vão olhar para mim e vão falar, poxa, eu consigo também, sabe? Não necessariamente, nossa, tecnicamente, eu sou a produtora mais incrível, eu vou ser, entendeu? Sabe? Tipo, eu preciso
0: Se
1: começar.
0: arriscar, né?
1: Exato.
0: Se arriscar e ver no que dá.
1: Isso.
0: Isso faz parte também, né? Eu acho que
1: Muito.
0: da evolução do artista, né?
1: Demais. Eu acho que a gente vive num momento em que tudo é muito perfeito. E aí, por isso mesmo que a dissolução ela faz parte dessa imperfeição. No disco você escuta muito essa crueza. É um disco feito dentro do meu quarto, né? É um disco que onde eu gravei as vozes no estúdio do Castrupe, que foi também que eu me senti muito
0: Chique.
1: em casa, chique, que eu me senti em casa, aquele estúdio. É, que é um estúdio que, assim, é um dos últimos estúdios que a Elza gravou, que a Gal gravou.
0: Exato, exato.
1: Então, tinha aquela energia também de acolhimento. Mas é um estúdio, é um disco feito dentro do meu quarto. Então eu precisava dessa, mostrar a crueza da minha verdade, sabe? A coisa mais sensível possível, assim.
0: Então, quais são as influências, né? Especificamente nesse trabalho que você reuniu para construir, né? Que fez parte aí do processo criativo?
1: Sim, eu acho que principalmente a cena de Minas Gerais, como Toninho Horta, Lô Borges, Milton Nascimento, sempre foram referências para mim.
0: Sua base de
1: São a minha
0: referência.
1: base, porque principalmente de música brasileira.

0: e composição e investigação, eu gosto muito, eu me identifico muito com a filosofia, com a literatura, e aí também, harmonicamente, isso conversa muito com o jazz, né? E eu olho para isso e eu acho que a minha principal referência é genuína, assim. Eu gosto muito de artistas que têm essa autenticidade genuína, assim, sabe? Tipo, que isso me incentiva muito. Mas também eu olho para Rosa Passos e é engraçado que eu tenho até uma história muito massa, assim, que desde pequeno admiro muito a Rosa, gosto muito da voz dela, ela como intérprete. E eu acho que esse lance da bossa nova negra também acabou me influenciando, sabe? E aí, fora as coisas internacionais, que eu acho que rola um indie contemporâneo muito legal e o R&B contemporâneo muito legal, a gente tem aí Liane LaRavas, Stevie Lacy. Eu gosto muito dessa nova geração que tá acontecendo. E, enfim, e pra nova geração aqui também, Tulipa Ruiz, Lué de
1: Sim,
0: Luna,
1: sim,
0: sabe? Tipo,
1: sim. É
0: eu
1: tudo
0: sou muito
1: junto.
0: eclética,
1: Sim.
0: eu escuto de tudo,
1: Tá.
0: sabe?
1: Coisa linda. Vamos então ouvir Meu Peito, que é a música
0: Bora.
1: que abre, né, o álbum. E por que você escolheu essa música para abrir o álbum? Contei aqui nos bastidores para Bebeck, e essa é a música que eu mais gostei desde o início, desde quando estive na audição.
0: Que
1: Eu falei:
0: demais.
1: olha, essa música é linda. E por que você escolheu
0: Eu
1: ela?
0: escolhi porque foi a primeira música que nasceu no processo de dissolução, foi a primeira música. E daí eu falei, pô, ela tem cara de começo e ela fala sobre um encantamento de si com o outro, né? Então eu queria colocar em primeiro para abrir, porque é a primeira que nasceu.
1: Então vamos ouvir Meu Peito hoje, Bebé aqui comigo. Você também pode participar. Hoje ela está mostrando o mais recente trabalho, Dissolução, o terceiro de sua trajetória. Ela só tem 22 aninhos, a Bebé. Nasceu em Piracicaba. A gente vai saber mais ainda sobre ela. Então manda sua pergunta se você quiser participar também no 11 973737229. Esse é o nosso zap para você também interagir com a gente. Então, Bebé, começando Meu Peito, a música que abre Dissolução.

0: Você é tão jovem, né? Tem três álbuns lançados e esses três álbuns já imprimem uma marca, já carregam a sua identidade. Como é que
1: Sim.
0: você define a evolução sonora, né? Do primeiro até o Dissolução?
1: Eu acho que o primeiro eu defino mais imageticamente, mas eu digo que o primeiro ele é o sonho, ele com o pesadelo, porque foi um momento distópico de pandemia, mas também é um momento que é onde eu tava me encontrando, então tem todos os sentimentos muito, assim, esteticamente, musicalmente falando, muito corajoso, assim, sabe? Tipo,
0: 17 anos, né?
1: 17 anos, é. E aí tem essa transição pro pop com o Salve-se pra chegar na Dissolução, que eu acho que carrega um pouco mais das minhas raízes, assim. Porque eu sou uma artista que quando. Sou apegada a demo, por exemplo. Então, quando a música vai se desenvolvendo, eu tenho que ser desapegada, mas eu fico muito com aquela imagem de quando ela nasceu. E eu acho que Dissolução eu quis prezar um pouco mais isso, sabe? Então eu digo que é o sonho com. O primeiro é o sonho com o pesadelo, porque tem noite e dia. Salve-se é muito noite, e aí Dissolução é a junção dos dois. Se você olha a capa, é uma natureza.
0: É linda a
1: É
0: capa.
1: linda,
0: É
1: né? Foi
0: linda.
1: feita pela Mariana Maria. Eu amo
0: Sim.
1: demais. E eu queria justamente esse atravessamento onde eu estivesse passando por esse caminho sem olhar para trás, sabe?
0: Sim. A identidade, aliás, visual do álbum tá lindíssima. Desde os
1: Ai, que
0: visualizers,
1: legal
0: tem o
1: que
0: clipe, a gente vai
1: você gostou.
0: chegar nisso. Mas antes, eu quero que você me fale sobre essas participações femininas
1: Nossa.
0: muito poderosas. Só tem duas colaborações masculinas. Toda assim, a Badi tá no álbum, né? Badi
1: Sim.
0: Assad, Vanessa Ferreira tá no baixo, a
1: Isso.
0: Alana Ananias, que é maravilhosa na
1: Maravilhosa.
0: batera, tem uma americana também, a Di Simone, né?
1: Isso.
0: Que tá. E fora as artistas que estão cantando com você, a Tássia Reis, Tu e o Brisa Flow, como que essas mulheres ajudaram a expandir o conceito de dissolução?
1: Nossa, expandiram assim, me fizeram transcender, porque foi tão fluido, tão gostoso. Esses nomes já vinham na minha cabeça porque são, eu sempre digo, são ídolas. Eu de adolescente ouvindo Tássia Reis, conhecendo a Tuyo, e aí vim para São Paulo, conheci a Marisol Moaba, conheci a Brisa Flow, tipo, sempre foram mulheres que eu, nossa, me sinto em casa, me identifico e me dá coragem ver elas, sabe? E aí, tanto da parte das musicistas também, como Ana Karina Sebastião e todas essas pessoas na ficha técnica, Badia Saad foi escolhido a dedo por mim porque eu sabia que ia fluir de uma forma muito boa. Então foi assim impressionante, porque tudo que eu mandava assim e que elas toparam, se identificaram, foi tipo assim, eu não sabe quando é fácil, você não precisa direcionar nada, tipo assim, ela ouviu, entendeu e às vezes até conversou com coisas de outras músicas que ela nem escutaram. Tipo, por exemplo, a Tássia Reis fala muito sobre esse momento de desfrutar e de entender sobre as coisas da paixão e tals. E, tipo, ela diz coisas na letra dela que ela nem escutou o disco. A Brisa aconteceu a mesma coisa. A Tuyo, quando a Laiane veio com a frase do Ano do Cavalo, tipo assim, tudo ia
0: Sim.
1: se conectando, sabe? De uma forma que não precisava forçar nada para acontecer. Então, para mim, foi um sonho, assim.
0: Que maravilhoso. Eu gostei muito de Vulcânica,
1: Ai, sim.
0: que tem a participação da
1: Da
0: Brisa,
1: Brisa.
0: né? Ó, tem uma mensagem aqui do Alexandre D'Argélio, ó. Como é lindo ver e ouvir essa molecada fazendo a música pulsar com profundidade, verdade e qualidade. Parabéns, Bebé, que você tem uma estrada linda e de muito sucesso. Continue trazendo o seu eu para encantar o nosso eu.
1: Nossa, que lindo. Obrigada, Alexandre.
0: Que coisa
1: Nossa.
0: linda, Alexandre. Beijos para vocês duas e um beijo enorme para você também, Alexandre
1: Um beijo.
0: D'Argélio. Adoramos a sua mensagem
1: Que
0: aqui,
1: demais.
0: Alexandre. Vou falar um pouco então sobre Vulcânica. Eu achei interessante que é uma música que remete aí sobre liberação de silêncios acumulados.
1: Sim. Nossa, exatamente.
0: Me fale sobre isso.
1: Essa música, eu tenho um processo de começar muito pela harmonia e as coisas, né? E essa música, eu tinha um beat no celular que eu achava ele muito especial. Muito especial, que eu falava, não, eu preciso desenvolver algo nisso. E aí, ao mesmo tempo, já mandei esse beat pra Brisa Flow e falei, amiga, faz alguma coisa, desenvolve e tals. E eu lembro que eu mandei pra ela, acho que umas 10 versões de letra, porque eu gostava tanto do beat que eu precisava entregar algo à altura desse beat, né? E acho que até a minha mãe lembra, nesse dia, acho que uns 2 dias antes de eu marcar o estúdio com ela, não, vamos lá, você faz um freestyle, ou enfim, a gente, vamos ver o que vai dar. Eu tive uma crise de choro, assim, porque eu não conseguia encontrar o que eu queria falar nessa música. E aí, tipo, eu só desabei, assim, chorei muito, porque o processo, ele parece, assim,
0: fácil.
1: Bonito, fácil, não
0: Mas
1: é.
0: Não é.
1: Muito caótico.
0: Sim.
1: E eu tive uma crise de choro, chorei, chorei, chorei. Foi quando eu chorei demais e falei, poxa, é sobre isso que eu preciso falar. Porque tem vezes que você não consegue dizer, tá entalado aqui, e você guarda pra você. E aí foi... Aí, depois que eu tive essa crise de choro, aí veio toda a letra. E a Brisa, depois de receber 10 versões da minha letra, ela só foi lá e fez um freestyle, assim, das
0: Sim.
1: coisas que ela tinha. E foi muito especial. Essa música, eu lembro que a gente gravou vários dias no estúdio, todos os dias de sol. A Brisa chegou, chamou a chuva mesmo. Começou a chover demais, que tava pegando até no microfone dela. E aí a gente usou isso como estética, tanto que você escuta, assim, ela meio que entrando pela porta, porque era o barulho da chuva, tipo, deixa a porta pra pegar, captar o som da chuva. E aí ela entra e começa a fazer o freestyle, então eu quis manter toda essa imagética mesmo, porque essa música era o que precisava, assim, acontecer.
0: Bom, você falando sobre essa catarse, basicamente, né, dos silêncios acumulados, e o que que a Bebê não silencia mais aos 22 anos?
1: Ah, eu não silencio mais os meus nãos.
0: Boa. Bem boa essa resposta.
1: Porque acho que é a coisa mais difícil da gente dizer, assim.
0: Uhum.
1: Com o corpo que eu tenho, eu acho que minha armadura é dizer muito sim, sabe? De ser sem me preocupar muito com o que o outro pensa e não preservar, assim. Então, hoje em dia, eu sei falar mais não do que sim.
0: Muito bom. Então, a gente vai ouvir Vulcânica, Bebê, hoje, aqui comigo, a gente falando sobre o Dissolução, terceiro álbum da trajetória dela. E agora a gente ouve Vulcânica, que conta com a participação da Brisa Flow.
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0: Ouvimos a Bebé com Vulcânica, participação da Brisa Flow. Bebé está aqui comigo ao vivo presencialmente, a gente falando sobre o álbum Dissolução. Agora eu queria falar um pouquinho do interior de São Paulo, especialmente Piracicaba. Você está morando aqui em São Paulo? Já faz um tempo? Já
1: faz 5 anos.
0: A mãe veio junto?
1: Veio todo mundo.
0: Muito bem. Agora, é interessante, você que está mais ligada, né, ao interior, nasceu em Piracicaba. Tem uma cena musical lá, tem uma galera que me fala um pouco dessa cena. Eu acho que o Calil Magno é de lá, se não me engano. Uh-huh. A Paula Cavalciuc. E tem outros artistas, né? Tem uma cena pulsante ou nem tanto assim?
1: Tem uma cena pulsante de músicos incríveis. Eu tenho pra mim, é o melhor trombonista do mundo, nasceu em Piracicaba, que é o Eloy Porto Neto. E ele faleceu em 2024, inclusive no dia do lançamento do meu disco Salve-se. Eloy Porto Neto foi, assim, um cara que, pra mim, revolucionou o trombone ali, sabe? Ele me acompanhava, inclusive, eu tinha um projeto chamado Cartola em Jazz. Então, tem uma cena muito pulsante de músicos, de artistas. Só que é isso, o interior ele limita, né, um pouco a circulação dos artistas. Bia Ferreira também é de lá? Se eu não me engano, Bia Ferreira é de Piracicaba.
0: A Bia ela é de Minas.
1: É de Minas?
0: É.
1: Mas ela morou em Piracicaba, né?
0: Pode ser.
1: Ela morou.
0: Pode ser, sim.
1: Pode ser. Mas, enfim, tem uma cena gigante, tanto que eu super, assim... Né, cresci ouvindo artistas incríveis, Diego Moraes, de Piracicaba.
0: Uhum. Que legal, que bacana. E tem rolam os festivais de música, porque os festivais acredito que são importantes também, né?
1: Sim.
0: Dessa cena também,
1: sim,
0: independente, para formar público.
1: Com
0: Como
1: certeza.
0: É que funciona? Tem um movimento musical, assim?
1: Existe um movimento.
0: Pulsante?
1: Uhum. Existe um movimento. Acho que pós-pandemia, esse movimento, ele foi se desaguando, assim, mas eu acho que eles estão se reerguendo, assim. Eu, por exemplo, vi primeira vez na minha vida, ao vivo, Bugarins no Festival Locomotiva.
0: Olha.
1: Que é, pra mim, o meu festival, assim, favorito.
0: E rola sempre? Não.
1: Rola sempre, eu acho que agora eles estão passando
0: Piracicaba.
1: Lá em Piracicaba. Acho que agora, depois da pandemia, as coisas mudaram um pouco, mas... Sempre rolava, todo ano. Então, eu vi Bugarins, eu vi Tuio em Piracicaba. Eu vi uma cena que... Jonathan Fair.
0: Que legal.
1: É maravilhoso. E quando eu era pequena, também tinha o Hot Club, que é o festival de jazz manouche, onde o meu irmão e o meu pai participavam também. E aí, foi até aí que eu comecei a ouvir Tic to Tic. Assim, os standards. Foi assim, através desses festivais, assim... De resgatar essa cultura, né?
0: Que importante
1: muito.
0: Isso, né, Bebel, que você tá me falando? Porque esses festivais, esse movimento musical que rolam, né, em determinados lugares, eles influenciam uma artista como você, por
1: uhum.
0: exemplo, né?
1: Demais.
0: Você e outras.
1: Sim.
0: É de uma importância gigante.
1: Gigante.
0: E tem um incentivo com relação a isso, assim, né, nos interiores, nas regiões, enfim... Como é que funcionam esses incentivos?
1: Uhum. Existe um incentivo de edital, né? Existe, acho que em Piracicaba existe Lei Aldir Blanc, existe. Mas eu sinto que as verbas são um pouco limitadas também para a realidade, de fato. Eu acho que isso é uma coisa que o Estado de São Paulo... Estado de São Paulo não, o Brasil todo precisaria aprimorar. Porque São Paulo, por ser uma capital... Tem muito essa estrutura e eu acho que se eu não viesse pra cá, eu não teria, eu não conseguiria, né? Meu primeiro disco foi por edital, meu terceiro disco pelo PROAC. Então, lá existe, mas é uma limitação muito grande e eu sinto que isso precisa ser aprimorado urgentemente, porque a gente tem artistas geniais, músicos geniais que, assim, poderiam estar sobrevivendo disso, sabe? Não só a das culturas dos bares, mas, assim, os centros culturais, enfim. Mas é muito interessante que a minha cidade é um polo artístico muito grande. A gente tem o Teatro do Engenho, eu fiz, inclusive, show de pré-lançamento de Dissolução lá. Eu pude, quando pequena, com 12 anos, eu tive o prazer de tocar com a Orquestra Sinfônica de Piracicaba, com o maestro Jamil Maluf. A gente fez um tributo a Billie Holiday. Então, existe, assim... um universo que em potencial precisa muito mais ser explorado, assim.
0: Maravilha. Eu quero falar sobre a música Variante Estrelar, que você escreveu no dia que Lô Borges nos deixou. Você já citou Beto Guedes, que foi a primeira música que ela
1: Sim.
0: cantou aos 6 anos de idade. Então, a influência aí da turma do Clube da Esquina não é pouca coisa,
1: Não
0: né?
1: é. Não é pouca coisa, porque.
0: Como é que isso te influenciou também? E como é que foi essa... Como é que é essa conexão com o Lô, no caso, que virou música?
1: Para mim, assim, primeiro que eu acho que tem muita. A música do Lô tem muita influência do rock, né? E aí, isso quando junta com assim, a melodia e a coisa mineira, para mim, é uma coisa que, nossa, um dos orgulhos do Brasil, né? E essa conexão vem do Milton, de escutar muito com Esperança Spalding, Ponta de Areia e tals. E foi quando o Lô Borges faleceu mesmo que essa música Variante Estrelar surgiu. Então eu senti muito essa perda de fato, como se fosse um parente, assim, porque isso tinha muita. Ouvia muito quando era pequena. Se botar pra escutar agora, eu choro, assim. É um negócio que mexe muito comigo.
0: Sim.
1: Minha mãe falava: Nossa, você tem. Imagina você conhecer ele. Nunca tive a oportunidade de assistir ele, né? Então isso me pegou muito num lugar muito profundo. E aí foi quando eu tinha uma harmonia que remetia um pouco Minas Gerais, que meu irmão tinha deixado no meu computador. Ai, tive essa ideia aqui! Aí eu fiquei assim, nossa, muito, muito Clube da Esquina. E ficou lá. E aí quando o Lô Borges faleceu, assim, a letra, a melodia, tudo veio, assim, tipo, de uma forma que eu usei, eu transformei o meu sentimento, eu mudei o estado, eu fiz a dissolução com o meu próprio sentimento de perda, pra gratidão, assim, de dedicar tudo aquilo que estava vindo para mim, sabe? E foi muito bonito também, porque daí, após o disco, assim, músicos, o Dan Oliveira, músicos que, assim, tinham esse contato com o Lô Borges e o próprio empresário dele veio falar, pô, muito obrigada, sabe? Compartilharam a música na página do Lô. Então, para mim, isso foi, assim, muito legal. Foi uma gratidão imensa e eu sou apaixonada nessa música. Eu gosto muito dela.
0: A gente vai escutar então. Bebê, hoje aqui, a gente falando sobre o Dissolução, novo álbum da Bebê. Vamos ouvir então a música Variante Estrelar, que ela fez no dia da partida de Lô Borges.

0: Clariante Estrelar para Lô Borges, colocou no título,
1: Isso.
0: né? Declaração de amor.
1: Declaração de amor por ele.
0: Coisa linda. Eu quero falar um pouquinho dessa identidade visual que o álbum traz, que é muito bonita.
1: Uhum.
0: A começar pela capa dele, que você falou da Mariana Maria, né?
1: Sim.
0: E os visualizers. E recentemente você também lançou dois videoclipes.
1: Isso.
0: E quem tá por trás de tudo isso, dos vídeos, da Mariana Maria, dos visualizers, enfim?
1: Aham. Uhum. Total, pra mim foi assim, uma escolha a dedo também. É, eu tenho a contribuição da Juni Martins, que assinou o Stylish, que ela conseguiu exatamente remeter o que eu queria. Figurinos que fossem lúdicos e uma coisa mais... É, mais resgatando o que eu gostava quando eu era criança, assim, coisas coloridas, sabe? E aí, esses visuais, foi muito massa ter o Pedro Bittencourt, que é, assim, é um gênio da direção de fotografia, que o menino tem 17 anos e faz coisa pro Grammy, por exemplo, entendeu? Ele é maravilhoso.
0: É igual você. É igual você, né? Tudo jovenzinho, cheio de talento.
1: Jovenzinho, cheio de talento. É isso que eu queria. Queria montar essa trupe. A Mariana também super nova, super sensível no olhar. E eu queria essas pessoas que estivessem comigo, né? A Bia Pompeia também, que fez a iluminação. E aí, pra construir o universo de dissolução, eu tinha muita referência sobre contos lúdicos que existiam algum tipo de ruptura ou dissolução, como Alice no País das Maravilhas, Noviça Rebelde, Mágico de Oz. Eu falei, pô, eu quero resgatar um pouco dessas referências de uma forma mais interna mesmo, não de fato a referência. Mas foi engraçado que eu falei isso pra Juni, e aí ela me chega com um chapéu que ela mesma criou, assim, cheio de veludo, que fala? Uma pelúcia. E aí a gente tirou foto em Águas de São Pedro, que é pertinho de Piracicaba.
0: Conheço bem.
1: Eu amo demais aquele lugar, nossa senhora. E aí a gente tirou e depois eu fiquei olhando. Nossa, parece muito Espantalho do Mágico de Oz. É isso aí, Júlia. Tipo assim... Sabe quando você só tem na cabeça e não fica
0: as cores, né?
1: As cores, exato.
0: Dá pra perceber... Gente, o pessoal que tá ligado aí no nosso Instagram, a gente colocou, né, uma das fotos aí da identidade visual do álbum, e é bem isso. É lindo aquilo.
1: Uhum, exato.
0: Coisa linda. Uma turma boa, então,
1: uma
0: né?
1: Uma turma boa, boa. Que o audiovisual, eu acho que é tão sensível, né? E quando a gente escolhe as pessoas que...
0: E como é importante, né?
1: Muito.
0: Pra, enfim, pra conectar com... Como é importante. Não tem como não ter algo bem feito, né? Você não pode dar errado por conta disso.
1: Pois é.
0: Um trabalho
1: não
0: lindíssimo.
1: Não conecta, né?
0: Se não conectar, se tiver mal feito...
1: É.
0: Tá lindo.
1: Ah, obrigada.
0: Ó, tem mais mensagens que chegaram aqui no nosso zap. Quem quiser pode participar no 11 973 73 72 29. Sou Júlia, ouvindo vocês na Zona Leste pelo app.
1: Ah,
0: adoro galeria e o espaço para novos artistas brasileiros. Eu toco violão bem e até já tenho músicas minhas, mas eu não faço ideia como começar. Qual o primeiro passo, Bebela? Pergunta.
1: O primeiro passo é começar.
0: Sair por aí tocando.
1: Exato, o primeiro passo é começar, Júlia.
0: Quer a coisa mais bonita da história da Bia Ferreira? Que ela começou tocando na rua.
1: Então,
0: e olha... Eu tava vendo a Bia outro dia, a Bia teve aqui esse ano, né, enfim, é realmente uma artista com uma potência.
1: Uma potência gigante, é.
0: E ela contando a história dela, que ela tocava na rua, e ela quis lá no sofá, que ela tocou na rua nesse dia, e alguém viu, falou, nossa, que legal, você quer tocar junto lá com a gente?
1: É.
0: E o quanto que ela rodou, e ela roda com esse violão hoje em dia... E consegue, assim, mobilizar um monte de gente fora do Brasil, em grandes festivais. Ela com o violão. Ela roda esse mundo com o violão que ela começou tocando na rua. Então, é por aí.
1: Exato.
0: É a sua força.
1: É a sua força. E eu acho que isso tem muito a ver com o que você carrega quando criança. Por exemplo, a minha história. Eu tinha uma vontade genuína. Talvez, se eu crescesse, eu não acho que não ia ter essa coragem. Tipo, quero cantar. Quero, sabe? Então, eu acho que a gente resgatar esse sentimento genuíno de quando a gente é criança e a gente faz sem pensar. Eu tenho uma técnica de escrever páginas matinais, de, tipo, escrever coisas sem pensar o que eu tô... Sem pensar em gramática, sem pensar em nada, em isso desbloqueia, né? De você só fazer.
0: Vai fazer. Sem se preocupar,
1: sem
0: né?
1: Se preocupar.
0: Sem se preocupar.

0: Até agora, ele pergunta. Olha,
1: Nossa!
0: pergunta de
1: É
0: jornalista.
1: pergunta de jornalista. O show mais importante. Tem muitos importantes, mas eu acho que para mim foi cantar na Sala São Paulo com a Big Band da Brasil Jazz Sinfônica.
0: Poxa,
1: É.
0: nada mal, hein?
1: Nada mal. Para mim esse foi o mais icônico.
0: Que legal. Bom, vamos tocar então mais um. Olha, gente, tá, temos tempo, que bom.
1: Boa.
0: Vamos tocar, Se Tocar, que é uma das músicas que você fez um videoclipe, né? Que também tá muito bonito. Tem uma participação da Ana Karina
1: Isso.
0: Sebastião. Então, eu quero que você fale um pouco sobre a música e também sobre essa participação.
1: Sim, essa música eu gosto muito também, veio de uma forma muito genuína. Eu acho que todas as músicas do disco vieram dessa forma, porque eu, depois do amadurecimento de dois discos, é onde eu quebrei muito a cabeça, esse foi muito tranquilo, tava muito corajosa. Então, essa música veio de uma forma, assim, muito maravilhosa, muito minimalista. Eu queria prezar esse lance do minimalismo. E na hora, a primeira coisa que eu pensei, quando veio a letra e veio a história, era alguém que traduzisse o baixo como um alcibés mesmo, que conversasse comigo. Aí eu falei, Ana Karina Sebastião, porque ela não só toca, ela fala com o baixo dela, né? Então foi muito massa. Ela, tipo, chegou no estúdio e acho que foi, sei lá, o primeiro take que eu peguei dela, depois de ela. Sabe,
0: Sim,
1: tipo, jazzista,
0: e
1: garota.
0: ela tem uma vibe exatamente sobre liberdade, né?
1: Isso.
0: Autoconhecimento, liberdade,
1: Exato.
0: se permitir viver o
1: O
0: prazer.
1: prazer da. É. Eu queria abrir um pouco meu coração também, o meu lado mais romântico, assim, que é após o momento de me encantar comigo mesma, de abrir o espaço para outra pessoa e até digo, né? Eu não vou jurar que a minha vida é toda com você. Mas eu tô aqui no momento presente, sabe? Então
0: Bonito.
1: é difícil. É, pra mim, geralmente é difícil fazer música de amor sem ser triste. E aí acho que essa foi um dos meus orgulhos de conseguir fazer uma música de amor leve.
0: Uma música que não é triste.
1: É.
0: Eu estava conversando com o Ítalo sobre isso. Eu falei, Ítalo, eu não sou uma pessoa triste, mas o que eu amo música triste é
1: Nem
0: uma
1: fale.
0: coisa. Eu acho que é uma coisa do brasileiro, né?
1: Pode ser.
0: Talvez. Gente, como eu amo uma música triste. Eu não sou triste, não sou melancólica, nada disso, mas como me pega, sabe? Algum lugar aí me pega.
1: É bom demais.
0: Bom demais. Então a gente vai ouvir que não é
1: Não é
0: triste
1: triste,
0: essa,
1: pessoal.
0: mas é linda. Se tocar, a gente ouve então a Bebé do trabalho Dissolução. Ela tá aqui comigo hoje.

0: Bebê, a gente ouviu Se Tocar, com a participação da Ana Karina Sebastião, do álbum Dissolução da Bebê. Olha lá, Bebê, já chegando ao final. Ah, meu
1: Ai,
0: Deus do
1: passou muito
0: céu!
1: rápido.
0: E eu, assim, sempre guardo umas perguntinhas para falar sobre os desafios, assim, né, do artista na música brasileira. A diversidade, ela é um pilar do seu trabalho. Não, não só isso, né, mas a liberdade. A gente está falando aqui nos bastidores que não só a liberdade dela criar, mas a liberdade toda no processo que você já
1: Isso.
0: imprime, né? Isso, assim. Você sente que o mercado musical brasileiro ele está realmente aberto ou ele a gente ainda vive muito em bolhas? Como você vê?
1: Se for falar de mercado, eu sinto que ainda existe uma cultura desproporcional de apagamentos. A gente vê, a gente tem muitos. É que agora a gente tem uma safra imensa também. Eu sei que é muita gente boa crescendo e se mostrando na internet. Mas eu sinto ainda que a gente precisa olhar mais para os emergentes, assim, porque é isso que sustenta o reciclamento da
0: Sim.
1: gente gerações e gerações. Então eu acho que existe um holofote meio de holofotes desproporcionais. Eu sinto que a gente precisa ser mais um pouco. Mas o mercado precisa parar um pouco de pensar só nos números e pensar um pouco na diversidade, de fato, assim, né? No social. O que que o artista tem. O que que esse artista, além da arte dele, o que que impacta pro público? Eu acho que o Brasil tem que ter uma cultura de educação de público mesmo, tipo, igual isso aqui, entendeu? São artistas que não necessariamente todo mundo conhece, e acho que incentivar o público brasileiro a entender que existem sim muitos artistas bons. Os artistas bons não são só os do passado, sabe? De entender que o futuro tá aqui agora, e se a gente não dá voz, não vai reciclar. Eu sinto isso ainda, sabe? Que ainda tá bom,
0: Você
1: mas
0: com
1: pode melhorar.
0: 22 aninhos, com essa trajetória de com três álbuns, né? Com já imprimindo sua marca nesse trabalho. Quando você pensa em futuro, o que que você almeja? O que que você quer na música?
1: Eu almejo que as pessoas se identifiquem comigo da mesma forma que eu me olho no espelho e falo, pô, eu sou segura do que eu tô fazendo, e que as pessoas sintam o amor que eu sinto fazendo o que eu tô fazendo, sabe? E que eu crie essa rebelião de pessoas que também se sentem seguras, assim, sabe? E acho que é um lance meio sem fronteiras mesmo, além de Brasil e tal. Eu penso muito, muito nisso, de emocionar as pessoas com que eu me emociono e que quer fazer música.
0: Você está satisfeita até agora com o que você
1: Sim.
0: vem produzindo, com o público que você vem formando,
1: Muito.
0: com os espaços que você está ocupando?
1: Demais. Nossa, sou muito, muito grata, muito
0: Que
1: grata
0: maravilha, que
1: por isso.
0: alegria. Ai, que bom ouvir isso. Ó, vamos ouvir então o Ano do Cavalo? Foi escolha da Bebé aqui
1: Sim.
0: para a gente finalizar. Eu quero que você fale sobre o Ano do Cavalo e a participação da Tuyo.
1: Eu acho que é isso, é um ano. Quando veio esse tema e, consequentemente, é ano do cavalo, eu penso que é um ano imprevisível, que tudo pode acontecer. Então, talvez o que você mais sonhava pode acontecer, ou mais o que é mais urgente pode se romper. A gente tá vivendo, assim, um momento de eclipse solar agora, e eu gosto muito dessas coisas.

0: E aí eu acho que isso tem muito a ver com a dissolução, né? Então, Ano do Cavalo, para mim, é uma realização de sonho, porque tem o feat com a Tuyo, que é assim, quando eu vi essas meninas e o Machado, foi a coisa que eu olhei para isso e falei, poxa, eu posso fazer a minha música também, sabe? Tipo, essas vozes, essa cremosidade. Então, para mim, hoje, estar tá realizando um feat com eles e ainda ser amiga deles é
1: Muito
0: tipo
1: legal.
0: assim, o auge para mim, tipo, venci na vida, entendeu? Meio que isso. Então, para mim é um imprevisível, sabe? Foi o que aconteceu e é o que acontece no Ano do Cavalo. Então, se preparem, porque o seu sonho pode estar tá acontecendo
1: Menina,
0: agora.
1: olha, dá até um frio na barriga de pensar nisso, que
0: Mas
1: maravilha.
0: pro lado bom,
1: Pro
0: com
1: lado bom.
0: certeza.
1: Querida, eu amei a sua
0: Ah,
1: presença
0: tudo.
1: aqui. Muito sucesso ainda nessa vida. E
0: Obrigada,
1: algum
0: Fabi.
1: show em breve, dá
0: Sim.
1: uma geral aí pra turma.
0: É que passa, não sei se passa São Paulo, mas eu sei que muita gente de São Paulo vai para esse festival icônico, que é o Bananada, que tá de volta com um line-up incrível, e eu vou estar tá lá no Bananada dia 22 de agosto. No mesmo dia tem Tulipa Ruiz, Gabi Amarantos, assim,
1: Onde que acontece mesmo o
0: em
1: Bananada? Em
0: Goiânia,
1: Goiânia,
0: Goiás.
1: sim.
0: Eu sei que muita gente de São Paulo vai para lá porque é
1: Não, é um festival
0: icônico
1: coincidésimo.
0: demais, demais, e também é um dos sonhos realizados aí. Então,
1: Coisa
0: Festival
1: linda.
0: Bananada, dia 22 de agosto.
1: Um beijo para você
0: Um
1: e a gente
0: beijo,
1: finaliza
0: Fabi.
1: então com o Ano do Cavalo. Bebê, com participação da Tuyo, da banda Tuyo.

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3: Meio-dia e 59 minutos.
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6: Olá, ouvinte, você que está sintonizado na Rádio Cultura Brasil, eu sou Teca Lima, a partir de agora aqui na seleção musical e também na apresentação. E hoje eu vou abrir a seleção com uma faixa do álbum que celebra os 80 anos de João Bosco. O disco se chama Amigos Velhos e Antigos. E para cantar com ele um dos grandes sucessos da sua carreira, Kid Cavaquinho, ele convida Martinália. Vamos ouvir.

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Adoniran Barbosa, de sua autoria, Um Samba no Bexiga, e antes com João Bosco e Martinália, ouvimos de João Bosco e Aldir Blanc, Kid Cavaquinho. E seguimos com o grupo Rumo, cantando Noel Rosa.

Caetano Veloso, de sua autoria, Estou Triste. Antes, com o grupo Miolo Mole, nós ouvimos de Vande Doratiotto e Danilo Moraes, Maria, e com o grupo Rumo, de Vadico e Noel Rosa, Quantos Beijos. Seguimos com mais duas de Caetano Veloso, primeiramente com o Céu e depois com Alexia Bom Tempo.

0: Alexia Bontempo, junto com Lethierry Leite e a orquestra Hompless, ouvimos Nine Out of Ten, e com Céu, o Apollo 9 e o NASA, ouvimos It's a Long Way, duas composições de Caetano Veloso.
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Marisa Monte e Gilberto Gil na música do Paulinho da Viola, Dança da Solidão. Antes com o Renato Brás, Quero Ficar com Você, canção de Caetano Veloso. E com o Tim Bernardes, de sua autoria, Velha Amiga.

Zé Cabaleiro, dele mesmo, Boi do Dono. Antes com a Roberta Sá, de Rodrigo Maranhão, Olho de Boi. E com Zeca Veloso, de sua autoria, O Sopro do Fole. E agora a gente relembra Simone numa composição de Milton Nascimento, Nelson Ângelo e Novelli.

Com o Djavan, a gente ouviu dele mesmo Luanda e com Simone, de Milton Nascimento, novela e Nelson Ângelo, Reis e Rainhas do Maracatu. Para fechar, Chico César canta Sá e Guarabira.

com Chico César de Sá e Guarabira Sobradinho fechando a seleção. Eu sou Teca Lima, agradeço a sua audiência, deixo um beijo e até a próxima.

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1: Duas da tarde em ponto, agora 29 graus em São Paulo, tarde quente, ensolarada de quinta-feira, hoje dia 13 de agosto de 2026. Olá, muito boa tarde para você ligado aqui na Rádio Cultura Brasil. Ótima terça-feira, bem-vindos. Esse é o nosso Estúdio 77, começando agora ao vivo em FM 77,9. Estamos também na TV aberta digital, lá no canal 2.5, no app Cultura Play e no site Cultura Brasil. .com.br. Eu sou Alexandre Ingrevalo e por aqui no Estúdio 77, de segunda a sexta-feira, das 2 até as 5 da tarde, você acompanha boa música brasileira, quadros especiais, informação, dicas culturais e também as participações dos nossos ouvintes. Então você pede a música que quer ouvir e acompanha até as 3 da tarde na seleção do ouvinte aqui no Estúdio 77. Para participar, enviar o seu pedido musical, só escrever lá para o nosso WhatsApp, que é o 11 São Paulo 973737229. 11 São Paulo 973737229. Participe e fique com a gente. E eu vou abrir o Estúdio 77 desta quinta-feira, dia 13 de agosto, com Cassim mais dois.

Marisa Monte, dela e Chico Brown. Calma, antes aqui no nosso Estúdio 77 pela Rádio Cultura Brasil, eu trouxe a Alice Caymmi dela, Tudo Que For Leve, e abri o programa de hoje com Cassim Mais Dois, música do Cassim, Água. 2:13 da tarde agora. Hoje aqui no Estúdio 77 tem quadro Faixa Livre. Eu vou falar dos 40 anos de lançamento do disco Selvagem dos Paralamas do Sucesso, álbum que tem Alagados, Melô do Marinheiro, a faixa título, claro. Vamos falar de Paralamas do Sucesso aqui hoje no Estúdio 77. Hoje também vou trazer duas versões de Feira de Mangaio, uma música que ficou eternizada na gravação, claro, de Clara Nunes, né? E vou trazer também aqui um registro bem recente feito pela cantora Marina Sena, de Feira de Mangaio. Hoje também vamos falar da nova fase do Repórter Eco, programa da TV Cultura, que vai estrear nova temporada totalmente reformulado com novidades nesse final de semana. A repórter Cirlei Ribeiro vai trazer os detalhes aqui hoje. E eu já sigo para a seleção do ouvinte, né? Diariamente, de segunda a sexta-feira, das 2 até as 3 da tarde, temos seleção do ouvinte aqui no Estúdio 77. Você participa, pede a música que quer ouvir lá pelo nosso WhatsApp, que é o 11 São Paulo 973737229, e eu atendo o seu pedido musical a partir de agora. Nesse bloco de abertura, vou atender o Alan Medeiros, o Alessandro e também o Valmir. Bora!

Seleção do ouvinte aqui no Estúdio 77, participações que chegam, pedidos musicais que chegam pelo nosso WhatsApp da Rádio Cultura, que é o 11973737229. Essa quem pediu foi o Valmir, Elis Regina, de Roberto e Erasmo Carlos, As Curvas da Estrada de Santos. Eu atendi também nesse bloco o Alessandro, nós ouvimos Caetano Veloso, dele Alexandre, e abri o bloco aqui com a participação do Alan Medeiros, Guilherme Arantes, música do próprio Guilherme, Meu Mundo e Nada Mais. 12h28, eu já volto aqui com mais Seleção do Ouvinte no nosso Estúdio 77. Vamos falar um pouquinho do tempo em São Paulo. Está uma tarde bonita, ensolarada. De fato, a temperatura subiu, né? Já estamos com 28 graus, que não deve esquentar muito mais aqui. O CGE conta que a máxima não deve passar dos 28, 29 graus, dependendo, né, da localização aqui em São Paulo. Hoje não deve chover, não deve chover aqui hoje em São Paulo. Vamos saber como é que deve ficar o tempo amanhã, sexta-feira. O dia deve começar com predomínio de sol, temperatura em elevação. A partir do meio da tarde, a nebulosidade aumenta em função da propagação de áreas de instabilidade. Há potencial para ocorrência de pancadas rápidas de chuva fraca no período noturno. Temperaturas variam na sexta manhã entre mínima de 16 e a máxima deve ser de 25 graus durante a tarde. Índices de umidade ali perto dos 50%. É o que informa o CGE, o Centro de Gerenciamento de Emergências da Prefeitura de São Paulo. 12h29, volto aqui para a seleção do ouvinte. Eu vou atender agora o Jota, depois a Iraci Canteiro e também o Renato Quintino.

Mais um bloco musical escolhido pelos nossos ouvintes aqui que participam com a gente do Estúdio 77. Eu atendi o Renato Quintino, nós ouvimos Elomar dele, Campo Branco. Antes, a Iraci Canteiro participou, nós ouvimos Ronivon, versão do Ronivon para a música de John Lennon e Paul McCartney, Meu Bem. E eu abri esse bloco atendendo aqui a participação do Jota, Gal Costa, de Ed Wilson e Ronaldo Bastos, Chuva de Prata. 2h38, vou seguir aqui com a seleção do ouvinte, agora as participações do Alexandre D'Argélio, do Anselmo Duarte e também da Rosângela.

Mais um bloco musical escolhido pelos nossos ouvintes que participam com a gente nessa tarde de quinta-feira aqui do Estúdio 77 pela Rádio Cultura Brasil. Ouvimos Beto Guedes dele e Ronaldo Bastos, Tanto, pedido da Rosângela Anzelotti. Antes eu atendi o Anselmo Duarte, Paulinho da Viola, música do Paulinho, um sarau para Rafael. E abri esse bloco antes aqui do Anselmo Duarte com a participação do Alexandre D'Argélio, Maurício Pereira, parceria do Maurício com o filho dele, o Tim Bernardes, Eu Trago o Coração Vazando. 2h50 da tarde, vou para o bloco final aqui da seleção do ouvinte, mais duas participações que chegam pelo nosso WhatsApp, que é o 119 7373

Música pedida pela nossa ouvinte Maria Regina Cassiano, dele Paulo Zdanowski, coleção. Antes da Maria Regina, eu atendi o Névio Freitas, Rafael Rabelo.

0: e grupo no clássico de Noel Rosa e Vadico, Conversa de Botequim. Neve Freitas e Maria Regina aqui nesse último bloco da seleção do ouvinte de hoje. Mais participações que chegam pelo nosso WhatsApp, que é o 11973737229. Agradeço demais a todos pela participação aqui com a gente nessa tarde de quinta-feira, mas o Estúdio 77 continua. A seleção do ouvinte volta amanhã às 2, mas o nosso programa continua ainda hoje. Tem faixa livre com 40 anos do disco Selvagem dos Paralamas do Sucesso. Tem duas versões de Feira de Mangaio com a Clara Nunes e uma gravação novinha com a Marina Sena. E teremos também, entre as atrações aqui, destaque de Cirlei Ribeiro, a nova fase do Repórter Eco da TV Cultura. 2h57, vamos atualizar as notícias dessa última hora, antes da gente seguir para um break aqui. Vamos lá, 2h57. Tribunal Superior Eleitoral suspendeu o julgamento de uma ação do PT que pode aumentar a participação do partido no fundo eleitoral de 2026. O pedido de vista foi feito pela ministra Estela Aranha, depois que o presidente do TSE, Cássio Nunes Marques, votou contra a solicitação. Enquanto o julgamento não for concluído, fica travado o repasse de 48% do Fundo Especial de Financiamento de Campanha, o equivalente a cerca de R$ 2,380 bilhões, de um total de quase R$ 5 bilhões disponíveis para as eleições deste ano. A Câmara aprovou hoje um projeto que cria um marco regulatório para os programas de milhagem das companhias aéreas. A proposta facilita a comercialização de milhas e prevê a conversão dos pontos em dinheiro. O texto vai ao Senado, onde também precisa ser aprovado para entrar em vigor. E três estados americanos planejam executar presos hoje em meio ao aumento do uso da pena de morte durante o governo do presidente Donald Trump. A pena capital foi abolida em 23 dos 50 estados americanos. Em outros três, Califórnia, Oregon e Pensilvânia, as execuções estão suspensas. A última vez em que três execuções foram programadas para o mesmo dia foi em 2010, segundo uma ONG americana. Outras notícias ao longo aqui do Estúdio 77 e também às 18h no De Volta para Casa. A gente volta já já.
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4: Muito bem, estamos de volta, agora são 3 horas e 2 minutos, 28 graus em São Paulo, nessa tarde de quinta-feira, hoje 13 de agosto de 2026. Muito boa tarde para você que está chegando agora aqui à Rádio Cultura. Bem-vindos, esse é o Estúdio 77, ao vivo, de segunda a sexta-feira, das 2 até às 5 da tarde. Temos também as nossas edições de finais de semana, aos sábados e domingos, edições inteiramente musicais, né? Aí a gente não está ao vivo, o Encontro Contigo ao vivo é de segunda a sexta, das 2 às 5. Aos finais de semana, estamos das 3 às 5 da tarde aqui na Rádio Cultura Brasil. 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Lembrando que as nossas transmissões em AM 1200 estão suspensas temporariamente, né? 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Então, fique com a gente. Eu sou o Alexandre Ingrevalo por aqui. Boa música brasileira, quadros especiais, informação, dicas culturais e também as participações dos nossos ouvintes. Vou abrir esse próximo bloco musical com o Chico Buarque, registro ao vivo.

Daniela Mercury e Herbert Viana juntos em Só Pra Te Mostrar, música do Herbert Viana. Antes o Djavan, dele mesmo, Avião, e eu abri esse bloco aqui do Estúdio 77 com o Chico Buarque. Registro ao vivo, música do Chico, O Meu Amor. Falando em Herbert Viana, é hora do nosso quadro Faixa Livre. Hoje vou falar dos 40 anos de lançamento do disco Selvagem, dos Paralamas do Sucesso, né? Banda do Herbert Viana. Esse álbum traz no repertório músicas como essa aqui.

Faixas do disco Selvagem, lançado pelos Paralamas do Sucesso em 1986, há 40 anos, disco que trouxe, né, sucessos como esse que a gente acabou de acompanhar aqui. A Melô do Marinheiro, que é uma parceria do Bi Ribeiro com João Baroni. A Novidade, que é uma parceria dos Paralamas, né, do Herbert Viana, Bi Ribeiro e João Baroni, com o Gilberto Gil. A Novidade, o Gil, inclusive, tem um vídeo que circulou esses dias pelo Instagram, pelas redes, pelas plataformas, né, digitais, do Gil contando que os Paralamas mandaram a música da Novidade. Ele estava num hotel, se não me engano, em Florianópolis, né? E aí, olhando ali o mar, ele escreveu a letra de A Novidade. E antes, ouvimos Alagados, com os Paralamas do Sucesso, uma das faixas mais conhecidas também do álbum Selvagem, parceria deles também, Herbert Viana, Bi Ribeiro e João Baroni. 3h27, eu vou fechar o Faixa Livre de hoje com a faixa título, Selvagem.

Faixa título do álbum Selvagem, lançado há 40 anos, em 1986, pelo grupo Os Paralamas do Sucesso, mais uma parceria dos integrantes do Paralamas, Herbert Viana, Bi Ribeiro e João Baroni. Selvagem, fechando o meu destaque de hoje aqui no quadro Faixa Livre, que volta na terça-feira. 3:32, e olha, toda sexta-feira, se você não sabe, eu te conto que toda sexta-feira, às 16h, a gente apresenta aqui no Estúdio 77 a nossa setlist. A cada semana, uma seleção musical com um tema diferente que conta com as participações, as sugestões musicais dos nossos ouvintes. A setlist de amanhã é rádio e os meios de comunicação cantados na música brasileira. Rádio, televisão, jornais, revistas, internet, como não? Internet? Tudo isso cantado na música brasileira. Para você participar enviando a sua sugestão musical ou sugestões musicais dentro desse tema, é só enviar sua mensagem lá para o nosso WhatsApp da Rádio Cultura, que é o 11 São Paulo 973737229. 11 973737229. As músicas sugeridas por você, nosso ouvinte, vamos apresentar amanhã, sexta-feira, a partir das 16h, aqui no Estúdio 77. Então participe da setlist da semana, rádio e os meios de comunicação na música brasileira. E eu vou seguir com uma aqui do Raul Seixas para te inspirar a participar com a gente.

Raul Seixas, dele Paulo Coelho, se o rádio não toca, para te inspirar a participar aqui da nossa setlist de amanhã, hein, às 16h, setlist com as sugestões musicais dos nossos ouvintes. Para participar de o rádio e os meios de comunicação cantados na música brasileira, só escrever para cá, 11973737229. Participe. 3h37, vamos falar de cinema, porque a Mostra Comemorativa do Cinema Pernambucano acontece até a próxima semana lá no Reserva Cultural. A agenda celebra os aniversários de 4 filmes do cinema brasileiro produzidos no estado de Pernambuco. Os títulos escolhidos foram Baile Perfumado, Baixio das Bestas, Cinema Aspirinas e Urubus e Boi Neon. As exibições também contarão com debates presenciais com realizadores dessas obras. A programação é desenvolvida com a Imovision e já passou por cidades como Manaus, Palmas, Brasília, Belo Horizonte, Curitiba, Florianópolis, Salvador e Recife, onde teve início no último dia 6. Então a Mostra Comemorativa do Cinema Pernambucano segue até a próxima quarta-feira, dia 19, lá no Reserva Cultural, que fica na Avenida Paulista, número 900. A agenda completa você encontra no site do Reserva. E a Prefeitura de São Paulo oferece mais de 100 cursos gratuitos neste final de semana. Essas atividades realizadas no Festival do Patrimônio São Paulo, Cada Olhar Uma História, tem a capital paulista como temática central. O festival se encerra neste sábado e domingo e entre os destaques da programação estão os cursos São Paulo em Poesia, Bairros Operários de São Paulo nas novelas dos anos 80, O Olhar Histórico de Carolina Maria de Jesus na Cidade e Rimas da Cidade, Rap e Memória, Esporte, Representatividade, Literatura, Cultura Popular, Patrimônio e Memória são assuntos desenvolvidos nas oficinas, que também utilizam atividades práticas e manuais durante sua realização. Então, o Festival do Patrimônio é feito por meio da Secretaria Municipal de Cultura e Economia Criativa. No site da Prefeitura de São Paulo estão todos os cursos disponíveis para esse próximo final de semana e alguns necessitam de inscrição prévia para você participar. A programação é totalmente gratuita. E a gente segue aqui das dicas culturais de São Paulo para o Caetano Veloso cantando Rio de Janeiro. Deixa.

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0: Paula Morelenbaum, música de João Donato, Elísia Zênio e muito mais. Antes, Luciana Mello, do Djavan, Si. E eu abri esse bloco musical aqui do Estúdio 77 pela Rádio Cultura Brasil com a Marisa Monte, composição de Nelson Motta, Bem Se Quis. Agora, faltando um minuto para as 16h, vamos atualizar as notícias por aqui. O senador Flávio Bolsonaro teve hoje o registro de candidatura à presidência impedido temporariamente, depois que ele apareceu como filiado ao partido Missão no sistema da Justiça Eleitoral. Olha esse imbróglio. O TSE negou o hackeamento aos sistemas e informou que alguém com acesso a plataformas do Missão fez o processo de filiação de Flávio Bolsonaro. Já o partido disse que foi vítima de uma tentativa de filiação fraudulenta de Flávio Bolsonaro e que tentou no mesmo dia cancelar essa filiação. Afirmou ainda ter alertado o gabinete do senador em 2 de agosto. Lembrando que o prazo para o registro, né, ali de candidatura, para filiação, para todo o processo, né, o prazo para tudo correr bem, né, e dar certo ali para as eleições, termina neste sábado. O Senado aprovou nesta quinta-feira autorização para 3 operações de crédito da Prefeitura de São Paulo com bancos internacionais que somam mais de 3 bilhões e 600 milhões de reais. Os recursos serão destinados à eletrificação da frota de ônibus da capital paulista e à reestruturação da rede hospitalar municipal. Operações de crédito contratadas por estados e municípios com organismos internacionais e que contam com garantia da União precisam de autorização do Senado antes de serem formalizadas. E a Colômbia atualizou hoje para 273 o número de mortos pelo terremoto que atingiu o país na última segunda-feira. Já o número de desaparecidos caiu para 377 pessoas, segundo autoridades colombianas. Nesta quarta-feira, o presidente da Colômbia, Abelardo de la Espriella, afirmou que o número de feridos por causa dos tremores estava em 3.984. Outras informações aqui ao longo do Estúdio 77 também às 18h, no De Volta para Casa. Quatro e um, rápido intervalo, a gente volta já.
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até as 5 da tarde. Aos finais de semana também tem Estúdio 77, das 3 às 5 da tarde. Aí edições gravadas, a gente não tem esse encontro ao vivo, mas estamos também aos finais de semana, sábados e domingos, das 3 às 5 da tarde. Edições, né, totalmente musicais aqui nos finais de semana da Rádio Cultura Brasil. E de segunda a sexta, das 2 às 5, ao vivo, esse encontro com você aqui, nosso ouvinte que participa também com a gente, seja da seleção do ouvinte, seja da setlist, seja com mensagens, comentários, críticas, sugestões, tudo lá pelo nosso WhatsApp, que é o 11 São Paulo 973737229. 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Então, vamos nessa. Siga com a gente aqui até as 5 da tarde. Vou abrir esse próximo bloco musical com Guilherme Arantes. A gente vai falar já já sobre a nova fase do Repórter Eco. Vamos refletir um pouquinho sobre essa questão.

0: Aqui no Estúdio 77, ouvimos Beto Guedes, dele Ronaldo Bastos, O Sal da Terra, e antes Guilherme Arantes, dele Planeta Água. 4h15 da tarde agora, TV Cultura estreia a nova fase do Repórter Eco, o programa mais longevo da televisão brasileira sobre meio ambiente e conservação da natureza. A atração ganha mais tempo no ar a partir deste final de semana e amplia o debate sobre os desafios das emergências climáticas, conectando a sustentabilidade com os grandes centros urbanos. O programa ganha nova apresentadora, Cleici Patauá, mulher indígena ribeirinha, que atua como consultora estratégica e uma das principais vozes das novas lideranças amazônicas. O Repórter Eco, reformulado, estreia neste domingo, 16 de agosto, às 6 da tarde, na TV Cultura. Acompanhe agora a reportagem de Cirlei Ribeiro sobre a nova fase do Repórter Eco.
1: Os ventos fortes de até 120 km por hora que atingiram o sul do país e estados do sudeste nos últimos dias sinalizam a urgência da crise climática. A nova fase do Repórter Eco, a partir de 16 de agosto, amplia a cobertura ambiental e mostra os impactos dos fenômenos extremos nas grandes cidades. Segundo a vice-presidente de programação da TV Cultura, Beth Carmona, o objetivo é aproximar o público das histórias e dos desafios que moldam o presente e o futuro do planeta.
2: As questões climáticas e as urgências que se ampliaram de uma maneira absurda. Então é isso, é a TV Cultura, como TV pública, como uma TV ligada na sociedade, acompanhando o sinal dos tempos. A conexão é diária. Nós estamos sentindo no corpo, na pele, no cotidiano, a necessidade do pensamento ecológico, do homem integrado ao planeta.
1: Com quase 35 anos no ar, o Repórter Eco surgiu como um boletim informativo durante a cobertura da Rio 92, a Conferência das Nações Unidas sobre Meio Ambiente e Desenvolvimento. Entrou na grade de programação da TV Cultura, inicialmente com 15 minutos, depois com 30, e agora ganha uma hora de duração. Nessas três décadas, o programa foi produzido pelo Núcleo de Jornalismo da emissora. A nova fase tem coordenação da Diretoria de Entrevistas e Talk Shows, sob o comando de Alexandre Matoso.
3: Eu acho que a missão jornalística ela está de pé ainda, né? Esse legado ele não pode ser abandonado de forma alguma. E isso trouxe credibilidade para esse programa em 34 anos de existência. A chegada dele para o nosso núcleo de produção traz um olhar, talvez assim, a possibilidade de a gente fazer um formato mais próximo das pessoas, no sentido de termos tempo para fazer entrevistas com mais tempo, menos cara de uma entrevista formal. Traz para a gente talvez uma proximidade, uma profundidade que talvez a gente tenha nessa nova fase, especialmente porque a gente ganhou o dobro de tempo. E isso é uma sinalização de que a gente precisa mergulhar mais profundamente nesses assuntos. E com mais tempo a gente consegue trazer esse ar de conversa.
1: Mais do que informar, o novo Repórter Eco busca apontar caminhos para uma sociedade sustentável, afirma Beth Carmona.
2: Experiências comuns, atitudes urbanas ou atitudes comunitárias da maior importância e agora respeitando bastante a ancestralidade e tudo aquilo que as comunidades que primeiro habitaram esse planeta e essa terra podem nos ensinar.
1: A nova identidade do Repórter Eco ganha forma com a apresentação de Cleici Patauá, filha da floresta e de lideranças indígenas da Amazônia. Até os 11 anos, ela viveu às margens do rio Unini, no Parque Nacional do Jaú. Advogada e especialista em governança e sustentabilidade corporativa, Cleici integra ao programa o conceito de cosmovisão, que engloba todos os seres vivos, rios, florestas, animais e pessoas.
4: Eu acredito que a minha maior contribuição nessa nova etapa do programa vai ser ampliar justamente essa visão de vários olhares e outras formas de compreender a relação entre o humano e a natureza, porque a gente cada vez mais precisa entender que nós dependemos totalmente da natureza saudável para a gente ter uma vida saudável nesse planeta. Então, essa visão é que me guia. Foi isso que eu aprendi desde criança, né? Morando na floresta, vivendo o dia a dia da floresta. e foi isso que me guiou até aqui. E é nessa visão que eu quero continuar, levando para as pessoas que todas as ações têm consequências, mas que também existem soluções e que a gente precisa ter esperança e caminhar juntos. Unir ciência com a sabedoria ancestral, unir tecnologia com essa experiência de povos que vivem há milhares de anos em equilíbrio com a natureza. Então, essa é a riqueza, não é excludente, é muito, muito contrário, a gente agrega, acho que a gente soma muito. Olha a potência de solução que a gente pode criar se a gente unir essas visões.
1: A edição de estreia mostra como os impactos climáticos afetam a vida dos brasileiros, reunindo ciência, saúde, soluções urbanas e conservação ambiental.
3: O que a gente tem costumado dizer é que a principal editoria dessa nova fase é a da sobrevivência. Então, se a gente está convivendo com esse nível de estresse climático que está batendo na nossa porta todos os dias, o programa vai precisar vibrar essa situação. Então, essa nova fase vai se aproximar do cotidiano das pessoas. A gente precisa conversar com essa grande massa de brasileiros que vive em cidades. Ecologia hoje precisa ser conversada com 87% dessa população que vive em cidades. Que soluções a gente está pensando para esse momento extremo, né? O que as universidades estão pesquisando de materiais até para você fazer um calçamento permeável a um telhado verde que precisa ser adotado como uma política pública para a gente não morrer de calor dentro de casa. A gente vai falar sobre racismo ambiental, sobre desigualdade ambiental. São temas que são novas camadas que esse assunto de ecologia nos trouxe nesse mundo contemporâneo.
1: Para Cleici Patauá, assumir a apresentação do repórter Eco significa fazer a conexão entre floresta e cidade, ser origem e ponte, e fazer o público se enxergar como parte do planeta.
4: Vai desde separação e descarte, vamos dizer assim, adequado, né, dos resíduos, até um jardim de chuva, por exemplo, que a gente já também vai ter nas nossas primeiras entrevistas, conversas, pessoas que já estão fazendo isso no centro de São Paulo, em lugares que antes alagava e que agora, com essa solução baseada na natureza, feita por um morador local, o bairro melhorou e, por consequência, a qualidade de vida de todo mundo. Então, são essas soluções, sabe? Chegar na casa das pessoas e ter uma conversa com elas. Falar, olha, você pode fazer parte da solução. Não está tudo perdido, não está tudo acabado. A gente pode mudar esse jogo, sim. E também se adaptar para as coisas que a gente ainda não consegue solucionar.
1: A nova fase do Repórter Eco irá ao ar aos domingos, às 18h, com horário alternativo às terças-feiras, às 20h, na TV Cultura.
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Gilberto Gil e os Gilsons em Refloresta, música de Gilberto Gil. Antes, Sai Guarabira dele, Sobradinho, e eu abri esse bloco musical aqui do Estúdio 77 com Tom Jobim e a nova banda, composição de Tom Jobim, Borzeguim. 4h34, vamos falar da previsão do tempo e também a situação do trânsito em São Paulo. Lembrando que daqui a pouquinho, às 5 da tarde, o rodízio volta a valer no centro expandido de São Paulo, das 5 da tarde até às 8 da noite. Rodízio valendo hoje, quinta-feira, para carros com placas finais 7 e 8. E a CT registra, na Zona Oeste, agora 164 quilômetros de lentidão. A Zona Sul tem 109, Zona Leste 60, a Zona Norte 51 e o Centro 50 quilômetros de lentidão. E a previsão do tempo para os próximos dias. O CGE já tem aqui a previsão para amanhã, sexta, e também para o final de semana. A sexta-feira deve começar com predomínio de sol, temperatura em elevação. A partir do meio da tarde, a nebulosidade aumenta em função da propagação de áreas de instabilidade. Há potencial para ocorrência de pancadas rápidas de chuva fraca no período da noite, temperaturas variando entre mínima de 16 e máxima de 25 graus. Sábado, o dia deve iniciar com muitas nuvens, chuviscos no decorrer da madrugada e termômetros na casa dos 16 graus. Aí no decorrer do dia, a nebulosidade diminui, mas a temperatura não sobe muito não. Máxima prevista para o sábado de 24 graus, com vento predominante de sudeste. Então o dia deve terminar com céu nublado e sem previsão de chuva. E domingo, o CGE também já adianta. Domingo, as condições do tempo começam a mudar. A madrugada inicia com céu nublado, termômetros ali na marca dos 16 graus. A máxima prevista deve ser de 28 graus. Vai ser um domingo quente aqui em São Paulo. O dia será marcado por predomínio de sol entre poucas nuvens. Muito bem. 4h36, daqui a pouquinho eu vou trazer duas versões aqui de Feira de Mangaio, música que ficou, né, imortalizada no registro de Clara Nunes e que acaba de ganhar uma nova gravação pela cantora Marina Sena. Vamos seguindo com música, então a gente vai ouvir agora Cássia Eller. Agora eu preparei, na verdade, um bloco com músicas de Gilberto Gil aqui por outros intérpretes, começando com a Cássia Eller.

Tiago Oliveira em Esotérico, música de Gilberto Gil. Antes ouvimos parceria do Gil com João Donato, A Paz, gravação de Zizi Posse. E eu abri esse bloco musical aqui do Estúdio 77 pela Rádio Cultura Brasil com a Cássia Heller, registro ao vivo, música e letra do Gilberto Gil. Queremos saber. 4h47. Agora, a gente falou agora há pouco da previsão do tempo, né, aqui em São Paulo, e trazer uma informação: a administração oceânica e atmosférica dos Estados Unidos atualizou hoje a previsão para o El Niño deste ano. A entidade passou a estimar em 95% a chance do fenômeno climático atingir uma intensidade muito forte nos próximos meses. A nova projeção chega em um momento em que o aquecimento das águas do Pacífico Equatorial continua aumentando. Trouxemos também a reportagem

Quanto ainda dá tempo? 4h49 da tarde, vamos caminhar para a reta final aqui do Estúdio 77. Eu vou trazer duas versões da música de Sivuca e Glorinha Gadelha, Feira de Mangaio, música eternizada na voz da cantora Clara Nunes, né? Ontem, 12 de agosto, foi aniversário de Clara Nunes, nasceu em 12 de agosto, seria 84 anos da cantora, falecida em abril de 83, ela que nasceu no dia de Santa Clara. E a cantora Marina Sena acaba de regravar essa música e eu vou começar duas versões aqui justamente com esse registro mais recente de Feira de Mangai. Vamos lá.

Duas versões de Feira de Mangaio, música de Sivuca e Glorinha Gadelho. Ouvimos essa gravação da cantora Clara Nunes e antes um registro bem recente feito pela cantora Marina Sena. 4h56, e antes da gente encerrar o programa de hoje, vamos atualizar as notícias dessa última hora. O presidente do TSE, Tribunal Superior Eleitoral, determinou hoje o restabelecimento da filiação do senador Flávio Bolsonaro ao PL. Nunes Marques também ordenou a liberação imediata do sistema para que o PL faça o pedido de registro de candidatura de Flávio ao Palácio do Planalto. Flávio Bolsonaro afirmou que nunca pediu para deixar o PL e classificou o episódio como fraude. Já o Missão também diz ter sido vítima de uma filiação fraudulenta. O ministro da Fazenda, Dario Durigan, afirmou hoje que cerca de 800 mil pessoas foram excluídas de BETs por terem aderido ao Desenrola 2.0. Pelas regras do programa de renegociação de dívidas, os devedores e até mesmo adimplentes que buscarem a revisão de débitos com as instituições financeiras não podem realizar apostas online por pelo menos 6 meses. A exclusão de beneficiários de programas sociais cumpre determinação do Supremo Tribunal Federal, né, para impedir que recursos de programas assistenciais sejam usados em bets, que são as apostas online. Outras notícias do dia você acompanha logo mais às 6 da tarde no De Volta para Casa.

0: Muito bem, agora faltando 2 minutos para 17h, assim vamos encerrando a edição de hoje do Estúdio 77, a trilha sonora da sua tarde aqui pela Rádio Cultura Brasil. Daqui a pouquinho você acompanha o Cultura Livre com a Roberta Martinelli. Eu agradeço demais a sua companhia, valeu, muito obrigado também pela sua participação. Tenha um ótimo final de tarde. A gente volta a se encontrar amanhã, sexta-feira, a partir das 14h, com o nosso Estúdio 77. Amanhã tem setlist também, hein? Valeu. Deixa aquele abraço, te espero amanhã. Tchau.
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12: Oi, oi, eu sou a Roberta Martinelli e esse é o Cultura Livre, hoje com Sofia Chablau e Felipe Vaqueiro.

0: De um lado, Sofia Chablau, das bandas Uma Enorme Perda de Tempo e Besouro Mulher.
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0: Do outro, Felipe Vaqueiro, do Tangolo Mangos. Esse encontro rendeu no começo de 2025 um EP com duas músicas que deixou um gostinho de quero mais.
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0: Alguns meses depois, os dois lançaram o Handicam, disco com 11 faixas, com diversos temas que se entrelaçam com o que se passa dentro de cada um e com o mundo em que

0: Bugarins com Corpo Asa, antes Sofia Chablau e Felipe Vaqueiro com Campo Minado. E o papo com eles começa agora.
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2: Oh, essa turma é bem conhecida, daqui é de casa, mas eu vou apresentar cada um deles, começando por Biel Basile, Marcelo Cabral, Felipe Vaqueiro e Sofia Chablau.
3: Oiê.
2: Gente, até dá rimando, tudo bonito aqui. Ó, pra começar, bem-vindo sempre. E queria saber como é que foi esse encontro de vocês, como é que vocês se conheceram e como surgiu a ideia de começar esse projeto juntos.
3: Eu acho que eu e o Vaqueiro a gente se conheceu porque a gente faz parte de bandas, assim, faz parte da banda Sofia Chablau, Menor Perda de Tempo. O Vaqueiro faz parte da banda
4: Tangolomangos.
3: E a gente ficou numa turnê, a gente se conheceu porque a gente estava dividindo noite. Uhum. Fizemos vários shows, assim, no interior de São Paulo. Viramos amigos, a nossa amizade começou aí, mas começou muito uma admiração de música mesmo, de composição, assim. Acho que foi a primeira vez que eu conheci um compositor, sei lá, tipo, que achei que dava muito match, assim, né? Tipo, assim, usando essa palavra aí, das...
2: Moderna.
3: Das, moderna, dava muita sintonia, assim, a gente teve uma sintonia muito rápida. E eu já comecei a encher o saco dele, meio tipo, pô, vamos fazer alguma coisa junto e tal, e aí...
4: Na verdade, até no dia que a gente conheceu lá em 23, nessa ocasião lá no interior de São Paulo, a gente até fez uma canção, a canção da Piracema, que um dia vai sair. Mas desde lá, inclusive, foi engraçado, porque os meninos da minha banda viraram e falaram, véi... Ela é uma espécie de vaqueira. Ela é tipo uma vaqueira, tipo assim, eu não sei explicar, ela tem uma parada meio...
3: E falaram pra mim também, você é um espírito chablão.
4: É isso. E aí nós nos comunicamos também, né, entrando na onda contemporânea, nas DMs, fizemos uma posição pela DM do Instagram, tá? Aconteceu. Aí passamos pro WhatsApp, fizemos outra, que tá até no Handicam, Tempestade de Verão.
3: E aí fizemos esse disco aí.
4: Aí começou.
3: E aí a gente percebeu que as afinidades eram estéticas, políticas, filosóficas. E aí a gente foi construindo também essa nova coisa que não tinha a ver com as nossas bandas, mas tinha a ver com esse encontro. Que também não era uma coisa assim, ah, vamos fazer um disco pra, né? Mercadologicamente não fazia o menor sentido, mas fazia sentido no nosso coração. E por isso que a gente fez, assim. E por isso que eu gosto tanto desse disco também.
4: E deu vazão essas canções.
2: Ai, que bonito, gente. Que delícia esse encontro, né?
3: Pois é.
2: É muito raro acontecer isso, assim, tão espontaneamente. Como vocês falaram, se é que foi... Brincadeira.
3: Foi totalmente
4: espontâneo. Foi espontâneo.
2: E aí vocês lançaram o disco, Handicam.
3: Uhum.
2: Que é... Handicam é aquela câmera aqui de mão. Que é pra quem... Ah, você trouxe? Deixa eu dar uma filmadinha.
4: Quebra, corta a parede.
2: Ela tá funcionando já? Ah, gente, isso é muito retrô. É da minha época. Mas aí tá filmando já? Me ajuda aqui. Tá fechada, obrigada. O diretor falou no meu ouvido aqui. Ainda bem que o diretor me ajuda a filmar. Agora eu vou fazer a câmera.
3: Tá,
2: eu vou fazendo a câmera. Tá, e aí por que que chama Handicam?
4: Bom, Handicam acabou sendo um nome que conseguiu contemplar muito sobre registro e também memória e legado e cápsula do tempo. Mas foi um nome que foi surgindo com o processo, né? É provavelmente a pergunta que a gente mais responde esses tempos. Né?
3: Na verdade, é um nome que foi ganhando cada vez mais significado porque a gente foi entendendo. Quantas câmeras, oh meu Deus. Mas assim...
2: Não, e você pega uma, você já se sente automaticamente, né, pessoal? Agora eu tô entendendo como vocês curtem o negócio. Porque você já começa, você quer dar uma baixadinha.
3: Mas o negócio da Handicam é que é um nome que a gente deu pensando que tinha algumas músicas que falavam sobre cinema, tinha algumas músicas que são mais falando sobre os tempos de agora, e a gente queria falar tanto de uma coisa que grava, mas que também não é essa coisa do cinema, essa coisa institucional, essa coisa, né, tipo, mais assim, como vocês aqui.
4: Que é algo mais sujo,
3: trabalhadores,
4: né?
3: Aqui, né, mais que estão trabalhando, sim, gravando e tal, mas tem uma coisa meio da galera gravando porque precisa registrar, então um registro, e era um registro meio da nossa sintonia, mas também as músicas também operavam como certos pequenos registros sobre o que estava acontecendo.
4: É muito cru, porque eu falei sujo aquela hora, sabe? Tem uma coisa meio tipo assim, não tem essa maquiagem producional, o gravado e pá.
2: E foi, enfim, sem filtro.
4: Sem filtro, bebê.
2: A gente segue agora com a próxima música, Quantos Serão no Final?

0: Marcelo Cabral e Fernando Catatau com Tarde Azul. Antes, Sofia Chablau e Felipe Vaqueiro. Quantos serão no final? E o papo continua.
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2: Falei aqui, Biel Basile e Marcelo Cabral. Eles gravaram com vocês também, né?
3: Sim.
2: Como é que foi isso e o que eles trouxeram pro som de vocês?
3: Tudo, eles trouxeram tudo, cara. Pô, não tem
4: eu
3: como.
4: Amo, Sofia.
3: A verdade é essa, não é?
5: É, pô, para além de uma relação carinhosa, afetiva e, pô, a experiência desses caras aqui, todo mundo que é do meio sabe que eles são cabeças caras. Tô mentindo. Tô falando, os caras...
3: Caríssimas.
5: Então, eu aprendi demais,
3: cara,
5: assim, foi uma coisa assim, na verdade, de escola também, laboratório pra mim, sabe? E é bom lembrar que a gente, na verdade, já fez a formação pra o Compacto. Nova Era, Royal Saravak, saiu, na verdade, em janeiro de 2025, e a gente gravou, conheceu, né, conheceu, em 2024, lá no Canoa, no Risco.
3: É, e aí foi, cara, sei lá, é muito, muito bonito, assim, tocar com eles, pô, eu tô muito animada. A gente fazia um tempo que a gente não tocava, não se apresentava juntos, por coisa da vida, assim, mas só de sentir agora que a gente tá fazendo isso, nossa... Faz total sentido, o som fica muito legal, assim.
5: E assim, também, assim, eu encontro uma pessoa que, num lugar de profissionalização, já, né, já pensou em muitas coisas, já quis tocar com outras pessoas e, sei lá, sempre fica me perguntando como é que seria, sabe? Como é que tocar com uma pessoa tão experiente. E a verdade é que, pelo menos com eles, é, tipo, muito leve, é muito lindo, assim, muito... Enfim, é muito aprendizado, vocês são foda, galera, é sério.
3: Gente, que lindo!
5: Porque a gente fica assim, né? Tipo, cara, ansioso, tipo...
2: Total, você chega pra tocar com o cara, tipo, ah, aquele cara que faz tipo, tudo isso.
5: Deles,
2: total,
5: assim, sabe,
2: você ouviu os dois.
5: Sério,
2: é,
5: né?
2: Então, eu sei.
5: Não, mas no caso de Cabral é até mais curioso, porque assim, Cabral, na verdade, eu não conhecia, a Sofia me apresentou e eu descobri que eu já conhecia vários discos que ele produziu, que ele gravou. Então, assim, o cara tava lá sempre, pô.
2: É isso. Ai, que bonitinho. Bom, chegou nossa pergunta aqui no WhatsApp. A gente sempre avisa quem é o convidado. Você pode participar. Chegou a pergunta para eles.
6: Salve, salve para Sofia Chablau, para Felipe Vaqueiro, para o pessoal da Cultura Livre. Eu sou o Heitor, tenho 22 anos, sou de Prudente. Sofia, eu te vi em Sorocaba e a minha pergunta é: o que vocês acham do termo nova MPB? E vocês se veem parte disso?
2: Pergunta difícil. Vamos lá, gente.
3: Esse chegou chegando, chegou, hein, chegou. Amigo? Pô, lembro de você, sim, de Sorocaba. Vamos saber onde te encontrar depois dessa. É, mas assim, ó. Cara, eu acho que a nova MPB é uma... É uma categoria fajuta. É uma categoria ruim.
5: Que já nasce de uma categoria, que já nasce de um contexto, assim... Tipo assim, desde antes de ser nova, a MPB por si só... É um termo guarda-chuva pra abarcar um monte de compositores.
3: Porque o que, que é a velha MPB, entendeu? E o que, não, que é mais assim... a velhíssima MPB e o que, na verdade, pode ser... E assim, eu acho que, no fundo, a única coisa que eu acho interessante do termo nova MPB é de colocar em algum lugar que existe algum tipo de conexão entre as pessoas que estão fazendo música hoje. Mas eu acho que tem muita conexão circunstancial e pouca... conexão de verdade como movimento, porque você vê que, na verdade, o que é a tal dita MPB velha, talvez o que você está colocando ali como, né, anos 70 e tal, tinha uma ideia de movimento, tinha uma ideia de construção de algo ou de impacto estético, filosófico, político, que eu sinto que hoje em dia a gente, como nova MPB, não tem isso. Então, eu diria que o grupo tem que se formar através não de uma categorização leviana, e sim de uma categorização, uma autodeterminação desses grupos que estão juntos para construir algo diferente e tentar disputar espaços da estética, da política, entendeu? E do som, principalmente, né? Obviamente.
5: Eu gosto do Vandal, do rap lá de Salvador, que ele subverte o termo, ele fala que MPB é música pra bagaçar, e eu gosto disso.
3: Eu acho que isso.
2: A gente vai
5: pra... música pra bagaçar, então é isso aí.
0: Agora
5: aí.
0: A gente vai com música. Sofia Chablau e Felipe Vaqueiro, Já Não Me Sinto Tão Só, para Júlia Zen.

0: Grupo Chá de Boldo com o jovem tirando o príncipe besta. Antes, Sofia Chablau e Felipe Vaqueiro, Já Não Me Sinto Tão Só, para Júlia Zen. E agora tem mais papo.
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2: Hoje eu recebo Sofia Chablau e o Felipe Vaqueiro, que lançaram no ano passado o Handicam. Não é comum a gente ver vocalistas se juntando para fazer outros projetos. De onde veio essa inspiração, se é que tem alguma inspiração? Tem algum que vocês gostam?
3: Cara, pior que... É... Tem?
4: Rapaz, de inspiração, assim...
2: Eu mesmo.
4: Não.
2: Eu e ela.
4: É que você falou assim, me lembra um pouco, assim, o Quadrofônico, quando o Alceu e o Geraldo fizeram. Porque eu acho que é um dos primeiros discos deles, né? Dos dois, assim.
3: É.
4: Aí, assim, mas só porque você falou, não gera
2: pra ser chique já.
3: De inspiração, eu acho que a gente foi uma coisa meio tipo, vamos fazer junto, acho que é uma coisa meio dupla sertaneja, né?
2: Tem mais pergunta que chegou, vocês estão bombados já, gente. Chegou mais pergunta do público.
3: Vai ser tranquila essa próxima.
5: Eu queria saber, tipo, como é que foi o processo de composição conjunta, né, de vocês, tipo, como é que é trocar ideia sobre letra, música e fazer a coisa acontecer. E eu tenho uma pergunta, se vocês têm, tipo, mais ideias pra daqui pra frente, tipo, o que vocês querem fazer com essa parceria de vocês, se tem mais coisas encaminhadas pra gravar, se tem mais, sei lá, composições engavetadas, queria saber se vocês estão, tipo, preparando algo pra gente. É isso, beijinhos.
3: Muitos beijos pra você, viu?
4: Beijo, JP.
3: Mas, ó, o negócio é o seguinte, a gente fez esse disco e a gente teve poucas músicas que a gente compôs nós dois juntos. Tem duas músicas que é Tempestade de Verão e Viciado em Carinho. Mas esse disco, ele tem uma coisa de uma certa seleção, uma curadoria das músicas da gente, que aí sim eu acho que tem a ver com nós dois, assim. Então, no certo sentido, a composição do disco, né, ela tem a ver com essas duas cabeças, assim. Então, a gente tava pensando em dizer algo, o disco tem ideias bem evidentes, assim, bem, que a gente queria deixar bem, não óbvias, assim, mas coisas que a gente queria tocar e tangenciar, que a gente não vinha tocando tanto com as nossas bandas, assim. E eu acho que a gente foi meio selecionando as músicas um do outro pra elas parecerem... Até acho muito legal quando a galera acha que a gente fez compôs junto, porque realmente aí acho que a gente teve êxito, né? De
2: entrosamento.
3: De entrosamento, exato. Entrosamento composicional. Então, acho que muito por aí. E sobre coisas novas, a gente não para de compor. A gente gravou uma faixa bônus, depois não deixem de ouvir lá no YouTube, porque tem música nova.
2: Não, depois vocês vão na faixa bônus, gente. Tem uma música especial feita agora, eu tô me achando. Mas agora a gente tem a próxima música, Cinema Total.

0: Cérebro Eletrônico com Pareço Moderno, antes Sofia Chablau e Felipe Vaqueiro com Cinema Total. E agora a gente tem mais um papinho.
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2: E ó, gente, hoje chegou tanta pergunta, mas tanta pergunta que eu tô aqui de boa. Mais uma pergunta do WhatsApp.
3: Oi, Sofia. Oi, Felipe. Então, a minha pergunta é, para além das referências musicais, que outras referências, sejam midiáticas, audiovisuais, que vocês têm para a produção da música de vocês? Eu gosto demais do clipe Embaraço Total, da Sofia, Uma Enorme Perda de Tempo, que é uma parada meio realismo mágico, e eu sei que a Sofia é muito ligada em cinema, que eu acompanho o Letterboxd dela. Então, eu queria saber quais são essas outras inspirações.
4: Poxa, acho que nós somos amálgamas, né? Verdadeiros pastiches do que consumimos, né?
2: Pessoas como um todo.
4: Então, assim, eu vou pegar essa pergunta e falar de algumas coisas que a gente trocou nesses tempos de disco, que não sei se influenciaram diretamente, mas acho que tem a ver com nossas visões poéticas. Por exemplo, teve aquele texto do Daruish. Você, aquele poeta, poeta que comentou com muito. Teve uma coisa também que eu não sei se você lembra, mas eu tava muito na onda de Eduardo Said.
2: Total.
4: Que é o teórico palestino, inglês, enfim, que cunhou o termo do orientalismo. Eu sou, tipo, muito brisado nesse cara. Ele, enfim, adoro muito e foi um grande ponto de troca entre nós, assim. E pra sair desse rolê meio pseudo-intelectual, eu vou falar outra coisa também. Eu vou falar... Eu acho que eu e Sofia, a gente tem muito de Barry and Phoebe. Vocês já viram aquele desenho antigo? Não. Quem é das antigas vai lembrar. Pronto, então fica aí.
2: Gente, vocês têm química, assim, pra dar com pau, assim. Oh, meu Deus, que match perfeito. É. Agora, pra encerrar, Cultura Livre, por Sofia Chablau e Felipe Vaqueiro.
4: Roberta Martinelli.
2: Ai, que chique, gente.
4: Vai
2: bom, até bati o dente no microfone. O Cultura Livre de hoje está acabando, mas antes ainda tem Sofia Chablau e Felipe Vaqueiro com Já Não Me Sinto Tão Só, para Júlia Zen. Depois corre pro YouTube, que tem uma faixa bônus inédita que eles fizeram de presente, ou seja, esse programa foi só amor do começo aos pés. Obrigada, bora, turma, amei.
5: Que
2: foi
5: isso,
2: lindo.
5: Uma homenagem, né? Uma homenagem a quem tá aí fazendo o programa. Mas não só você, Roberto, mas todo mundo aqui que tá trabalhando. Muito obrigado.

0: Sofia Jablau e Felipe Vaqueiro com Buracos. E a gente segue com a faixa bônus com um lançamento exclusivo.
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2: Bem-vindos à faixa bônus com Sofia Jablau e o Felipe Vaqueiro no programa. Eles estavam com o Cabral e com o Biel. E aqui na faixa bônus, eu soube que eles trouxeram uma coisa muito inédita. Tipo, a gente criou esse quadro e essa ideia pensando que isso podia acontecer. Isso nunca tinha acontecido. Acho que é a primeira vez. O que vocês trouxeram?
3: Uma composição em parceria nova, chamada Quase 30.
4: Exatamente, uma coisa que a gente fez assim, especialmente pro Cultura Livre e talvez pro público também do Cultura Livre, que como nós, está chegando aí aos 30 anos.
2: Ou seja, foi um presente, eu amei que o público tem quase 30, né? E eu já tô com quase 50.

0: Tá aí, esse foi o Cultura Livre com Sofia Chablau e Felipe Vaqueiro. Vejam na internet que tá muito bonito no nosso canal do YouTube. Cultura Livre tem a minha apresentação, eu sou a Roberta Martinelli, o apoio de produção é da Mavi Parras e a montagem é do Altair Borges. Um beijo e até.
1: Pronto, essa valeu.
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7: Olá, boa noite. Comecinho de noite de quinta-feira, 13 de agosto de 2026. Boa noite a você que sintoniza a Rádio Cultura. Está no ar o De Volta para Casa, até às 7, trazendo as principais informações do dia, prestação de serviço e garantindo a companhia, a melhor companhia da música instrumental brasileira. Para abrir, trazemos o duo Assad, tocando do Egberto Gismonti, o Baião Malandro.

Você acabou de ouvir Baião Malandro, de Egberto Gismonti, com o duo Assad. 6h04, o ministro Nunes Marques, presidente do Tribunal Superior Eleitoral, determinou hoje o restabelecimento da filiação de Flávio Bolsonaro ao PL e a exclusão do vínculo do senador com o partido Missão. A decisão destrava o registro da candidatura de Flávio à presidência da República pelo PL. Lembrando que o prazo para o registro termina neste sábado. A confusão começou quando Flávio apareceu, de uma hora para outra, como filiado ao Missão. É um partido que já tem o Renan Santos como candidato ao Palácio do Planalto. A alteração, registrada na noite desta quarta, provocou automaticamente a desfiliação dele do PL e impediu o registro da candidatura. Flávio afirmou que nunca pediu para deixar o PL e classificou o episódio como fraude. Já o Missão também diz ter sido vítima de uma filiação fraudulenta e afirma que havia identificado uma tentativa de filiação do senador dias antes. O ministro também determinou a abertura de uma investigação para descobrir quem realizou a alteração e em quais circunstâncias. E é aqui a parte mais curiosa da história. O TSE diz que não houve invasão hacker do sistema. A alteração teria sido feita por alguém, utilizando credenciais que possuíam acesso regular à ferramenta de filiações do Missão. O Tribunal Superior Eleitoral adiou a reunião que discutiria hoje a possibilidade de ampliar a proibição do uso de deepfakes nas campanhas eleitorais de 2026. A nova data ainda não foi divulgada. Esse assunto ganhou força depois do vídeo produzido com inteligência artificial e que mostrou o ex-presidente Jair Bolsonaro durante a convenção que oficializou a candidatura de Flávio Bolsonaro à presidência. O caso está sendo analisado pelo TSE e pode definir um entendimento para as demais campanhas. Pelas regras já aprovadas para esse ano, conteúdos de inteligência artificial precisam ser identificados e o uso de deepfakes para favorecer ou prejudicar candidaturas é proibido. O tribunal também estabeleceu restrições específicas para o uso da internet. De qualquer forma, aguardemos aí a decisão final do TSE, quando não sabemos, porque a data ainda não foi estabelecida. 6h07, vamos seguir com o Pascoal Meirelles Trio, tocando do Tom Jobim, Triste.

Triste de Tom Jobim com Pascoal Meirelles Trio. 6:12, um dos principais suspeitos da investigação sobre os descontos indevidos em aposentadorias e pensões do INSS se entregou à Polícia Federal. Carlos Roberto Ferreira Lopes, presidente da CONAFER, se apresentou voluntariamente na noite desta quarta, depois de ser considerado foragido. Ele teve a prisão preventiva decretada pelo ministro André Mendonça, do Supremo, em novembro do ano passado, e foi indiciado pela Polícia Federal no primeiro relatório da investigação, concluído em julho. Segundo a PF, ele era o principal responsável pela CONAFER e apontado como centro de comando da organização investigada. A corporação afirma que Lopes controlava transferências financeiras, orientava fraudes e articulava a atuação política do esquema. A CONAFER afirma que a apresentação foi voluntária e não representa confissão de culpa. A Secretaria de Segurança Pública de São Paulo descartou uma apuração preliminar que fez que policiais militares tenham tentado intimidar o candidato ao governo do estado, Fernando Haddad. O episódio aconteceu na noite de terça, depois que Haddad foi deixado em casa na zona sul da capital. O motorista do candidato relatou ter sido seguido de forma bastante ostensiva por uma viatura da Polícia Militar que teria emparelhado e acompanhado o carro por cerca de 40 minutos sem fazer uma abordagem formal. Segundo a secretaria, a viatura estava numa diligência para localizar suspeitos de furto de veículos e a atuação dos policiais até o momento é considerada compatível com esse trabalho. O secretário de Segurança Pública, Oswaldo Nico Gonçalves, entrou em contato com Haddad para obter informações e a pasta afirma que qualquer eventual desvio de conduta será investigado. São 6:13, a gente toca agora uma do Gilberto Gil com o Gabriel Improta e Banda. Eu vim da Bahia.

0: Você ouviu Eu Vim da Bahia, de Gilberto Gil, numa interpretação do Gabriel Improta e Banda. São 6 horas e 19 minutos, hora de falar do Jornal da Cultura com a Rita Lizauskas. Rita, boa noite.
1: Boa noite, tudo bem?
0: Tudo em paz. Vamos começar falando dessa... Virou uma novela de vários capítulos num único dia, essa história da candidatura de Flávio Bolsonaro, né?
1: Pois é, essa filiação partidária... que foi feita sem autorização, impediu temporariamente, né, durante parte do dia de hoje, o senador Flávio Bolsonaro de registrar a candidatura dele à presidência pelo PL. Porque quando entrou-se no sistema para fazer esse registro, descobriu que pelo sistema da Justiça Eleitoral, ele havia deixado o PL e se filiado ao Missão, que é aquele partido que nasceu a partir do MBL, e

0: Partido de Renan Santos, que também é candidato à presidência, também disputa a presidência. Aí, primeiro, a campanha do Flávio Bolsonaro falou em hackeamento, mas o TSE descartou, né? Depois de algumas horas, invasão ao sistema, e informou ali que essa operação, ou seja, essa desfiliação do PL e filiação à omissão, foi realizada com credenciais válidas
1: do missão, né?
0: Vinculadas ao missão. O partido disse ali que foi vítima de fraude, daí diz que detectou uma primeira tentativa de filiação de Flávio Bolsonaro à omissão no dia 2 de agosto e que chegou a alertar o PL e Flávio Bolsonaro sem sucesso. E aí a equipe do Flávio Bolsonaro contesta essa versão, diz que não. Bom, o presidente do TSE, o ministro Cássio Nunes Marques, determinou nessa quinta-feira o restabelecimento imediato da filiação do Flávio Bolsonaro, ou seja, ele volta a ser o candidato do PL, ele volta a ser filiado ao PL, perdão, e pode assim, então, fazer essa candidatura, excluiu ali o vínculo dele com missão e aí liberando finalmente o caminho para o registro da candidatura antes do fim do prazo, que acaba no próximo sábado, né? E aí o ministro também determinou a preservação dos registros, do acesso ao sistema e a investigação do caso para identificar quem realizou essa filiação. Mas a pergunta que fica, e a gente vai tentar avançar na discussão no Jornal da Cultura, é por que que isso foi feito, né?
1: E quem teria feito?
0: Quem teria feito, com quais interesses, né? Porque começa aquela coisa que a gente tem já ouvido ultimamente. Primeiro se ataca as urnas eletrônicas, falando que elas não são seguras. Aí o próprio Flávio Bolsonaro, quando não conseguiu fazer essa candidatura dele prosperar, estão tentando nos impedir de ser candidatos, né? Então fica sempre no ar essa desconfiança do sistema eleitoral brasileiro.
1: E fica,
0: né,
1: o registro de que isso já aconteceu no passado com o candidato Lula na ocasião também, né?
0: Que foi filiado também
1: ao PL, no caso.
0: Ao PL, né? Enfim. A gente vai falar também do caso do Maranhão, que o ministro do STF, Alexandre de Moraes, autorizou uma operação da PF para investigar a suspeita de que uma fonte de um jornalista tenha participado do monitoramento ilegal do ministro Flávio Dino e de seus familiares. A questão é que, a partir do momento em que isso foi feito, o sigilo da fonte desse jornalista caiu por terra e isso é constitucionalmente garantido a nós, jornalistas.
1: Isso,
0: né,
1: nos dá a chance de fazer jornalismo. Né?
0: Exatamente. Aí o ministro Edson Fachin hoje se pronunciou e vai levar essa decisão e essa discussão sobre essa medida específica, nesse caso do Maranhão, ao plenário, para que seja deliberado por todos os ministros do Supremo. Hoje a gente vai estar no Jornal da Cultura com o jornalista Maurício Savarese, correspondente da Associated Press, e o economista e doutor em ciência política, o Ricardo Seles.
1: Às 9.
0: Às 9, eu espero todos vocês.
1: Bom jornal.
0: Obrigada.
1: Por aqui seguimos com Manhã de Carnaval, de Luiz Bonfá, Antônio Maria, com Daniel Barenboim e banda.

No De Volta para Casa, Manhã de Carnaval, de Luiz Bonfá e Antônio Maria, com arranjos de Bebu Silvete e interpretação do Daniel Barenboim e banda. São 6h27, a Americanas registrou um prejuízo de 274 milhões de reais no segundo trimestre deste ano. O resultado é quase três vezes maior que a perda de 98 milhões registrada no mesmo período do ano passado. Com o resultado, a varejista acumulou um prejuízo de 603 milhões de reais no primeiro semestre, uma alta de 1,5% em relação aos seis primeiros meses do ano passado. O balanço também mostra uma mudança importante na situação financeira da empresa. A Americanas terminou 2025 com caixa líquido de 488 milhões, mas fechou junho deste ano com uma dívida líquida de 1 bilhão de reais. Apesar do resultado negativo, a empresa afirma que houve melhora na operação. A Câmara dos Deputados aprovou um projeto que aumenta a punição para quem usar veículo para abandonar animais nas ruas. A proposta prevê suspensão da carteira de motorista por um ano e multa de 10 vezes, ou melhor dizendo, multa 10 vezes maior que o valor de uma infração gravíssima. Se o animal abandonado for cão ou gato, a suspensão passa para 18 meses. E se o abandono provocar morte, atropelamento ou ferimento do animal, a multa será dobrada. A medida também vale para quem utilizar embarcações para abandonar animais. O projeto altera o Código de Trânsito Brasileiro e ainda precisa ser analisado pelo Senado. 6h28, você vai ouvir agora Antônio Carlos Bigonha e grupo tocando dele, Rua Larré 20.

0: Rua Larry 20, música de Antônio Carlos Bigonha, com ele e banda. O arranjo dessa que você ouviu é do Dori Caymmi, que também tocou violão. A gente vai fazer uma parada para um rápido intervalo, na volta tem mais informações e prestação de serviço para você, além de música, claro. Até já.
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0: 6:35, já voltamos aqui com o De Volta para Casa, sempre de olho no trânsito, 821 quilômetros de lentidão, tráfego bastante carregado neste começo de noite de quinta-feira na capital paulista. A Prefeitura de São Paulo e instituições ligadas à Faculdade de Direito da USP firmaram um acordo para remodelar o Largo São Francisco e as calçadas ali do entorno, que fica no centro histórico da capital. E o projeto prevê ampliar em cerca de 1.500 metros quadrados as áreas destinadas aos pedestres, além de um novo calçamento, arborização, iluminação, mobiliário urbano, fonte de água e melhorias na drenagem também. A proposta é criar mais espaço para circulação, permanência e convivência. O investimento inicial será de R$1 milhão, bancado pela iniciativa privada, por meio de antigos alunos da Faculdade de Direito e escritórios de advocacia ligados à instituição. Essa remodelação faz parte de um movimento de requalificação do centro de São Paulo e acontece no momento em que a Faculdade de Direito do Largo São Francisco completa 199 anos. A ideia é recuperar um espaço histórico da cidade e, ao mesmo tempo, torná-lo mais agradável e seguro para quem circula pela região. Vamos falar do tempo. A tarde desta quinta-feira teve sol entre poucas nuvens e isso garantiu uma tarde quente. A máxima média chegou aos 29,1 graus. Durante a noite, são previstas aí algumas nuvens, mas as condições de tempo permanecem, só a temperatura que naturalmente baixa. Os modelos de previsão atmosféricas mais recentes indicam instabilidade próximas ao leste paulista e elas podem provocar alguma chuva fraca, algum chuvisquinho, entre a noite da sexta e a madrugada do sábado. Mas também indicam aumento significativo de temperatura a partir do domingo, até pelo menos quinta-feira da semana que vem, e isso caracteriza um veranico fora de época. A sexta-feira deve começar com sol, temperatura subindo, a partir do meio da tarde a nebulosidade aumenta, e as mínimas ficarão ali na casa dos 16 graus na madrugada, e as máximas podem chegar aos 25 no período da tarde. São 6:37, vamos tocar agora Céu e Mar. Essa aqui é do Johnny Alf. A interpretação fica por conta de Sivuca.

Você acabou de ouvir Sivuca tocando do Johnny Alf, Céu e Mar. 6h41, os Estados Unidos programaram para esta quinta três execuções em três estados diferentes. É a primeira vez em quase 16 anos que três condenados à morte podem ser executados no mesmo dia no país. As execuções estavam previstas para o Tennessee, Alabama e Oklahoma. Os três homens foram condenados por homicídios cometidos em processos diferentes e aguardavam havia anos pelo cumprimento das sentenças. O movimento acontece no momento de aumento do uso de pena de morte lá nos Estados Unidos. Só em 2025 foram 47 as execuções no país, o maior número desde 2009. E o ex-presidente cubano Raul Castro reapareceu em público nesta quinta, lá em Havana, durante uma homenagem ao irmão, Fidel Castro, que completaria 100 anos hoje. Aos 95 anos, Raul não era visto publicamente já fazia algum tempo, alguns meses. Vestido com o tradicional uniforme verde-oliva, ele foi recebido com aplausos no Teatro Karl Marx, onde foi realizado o ato de homenagem ao centenário de nascimento de Fidel. E a gente lembra que Raul deixou a presidência de Cuba em 2018 e também não ocupa atualmente cargos oficiais no governo ou no Partido Comunista. 6h42, você vai ouvir Surprise Blues, do Hector Costita.

De volta para casa, Surprise Blues de Héctor Costita. 6h47, o Tribunal Superior Eleitoral suspendeu o julgamento de uma ação do PT que pode aumentar a participação do fundo ou do partido, né, no fundo eleitoral de 2026. O pedido de vista foi feito pela ministra Estela Aranha, depois que o presidente do TSE, Cássio Nunes Marques, votou contra a solicitação. A decisão tem efeito para todos os partidos. Enquanto o julgamento não for concluído, fica travado o repasse de 48% do Fundo Especial de Financiamento de Campanha, o que equivale a cerca de 2 bilhões e 380 milhões de reais, de um total de quase 5 bilhões disponíveis para as eleições deste ano. A discussão envolve o tamanho da bancada do PT na Câmara e uma mudança de contagem de votos lá em Alagoas. O problema agora é o calendário, né? Porque a campanha eleitoral começa oficialmente no domingo agora, e os partidos aguardam uma definição do TSE para saber quanto é de dinheiro que eles vão ter disponível para financiar as candidaturas. Pelo menos 786 candidatos registrados para as eleições deste ano declararam uma cor ou raça diferente daquela informada à Justiça Eleitoral em 2022. O número corresponde a 4,5% das mais de 17 mil candidaturas registradas até agora. A mudança mais comum foi de branco para pardo, são 308 casos. No sentido contrário, de pardo para branco, foram 262 candidatos, 262. A autodeclaração de cor ou raça é relativamente recente nos registros eleitorais e essas oscilações já foram observadas em eleições anteriores. Os números de 2026 ainda podem mudar porque partidos e candidatos têm até as 7 da noite deste sábado para concluir os pedidos de registro. 6h48, seguimos com Senhoras do Amazonas. Esta música é de João Bosco com Belchior, o arranjo é de Marcelo Caldi, que toca essa com Nicolás Krasik, Nando Duarte e Luiz Barcelos.

Nicola Krasicki Banda tocando Senhoras do Amazonas. Uma exposição que valoriza o ateliê como um espaço de trabalho coletivo, onde a imagem é construída por etapas, acaba de ser inaugurada no Museu Lazar Segal, na Vila Mariana. O conceito da mostra abraça o próprio museu, que funciona na antiga casa do pintor judeu Lazar Segal e mantém um ateliê de gravuras há décadas, conectando as peças expostas ao espaço físico onde elas foram criadas. Com o título Do Museu ao Ateliê, Do Ateliê ao Museu, O que a Gráfica Pode Imaginar?, a exposição reúne obras de 12 artistas visuais e explora técnicas como gravuras em metal, xilogravura, desenho e monotipia para celebrar o fazer gráfico. A curadoria é do professor e pesquisador Luiz Armando Bagolin. A visitação é gratuita e fica aberta até 19 de outubro, lá na Rua Berta, número 111, de quarta a segunda-feira, das 11 da manhã às 7 da noite. E hoje é dia de estreias nos cinemas brasileiros. E na lista desta quinta-feira, há destaques inéditos e relançamentos. Entre eles está o longa Onestino, dirigido por Aurélio Michiles e estrelado por Bruno Galhaço. A trama mistura documentário e ficção para contar a história de um líder estudantil e presidente da UNE, a União Nacional dos Estudantes, que desapareceu durante a ditadura militar no Rio de Janeiro em 1973. Outra novidade é o drama Rio de Clarice, dirigido por 5 cineastas, com base em contos de Clarice Lispector, e o elenco é formado por atrizes como Letícia Spiller e Lucélia Santos. Já os relançamentos de Baile Perfumado, Cinema, Aspirinas e Urubus e Baixio das Bestas chegam às salas de cinema integrando a Mostra Comemorativa de Cinema Pernambucano. A seleção inclui produções que fazem aniversário neste ano e ajudaram a projetar o Estado como um dos polos do audiovisual brasileiro. A programação está acontecendo na capital paulista desde a última terça-feira, dia 11, e segue até a próxima quarta, dia 19. Você pode acessar a íntegra dessa lista e os trailers oficiais na nossa página no Facebook. Convido você a visitar, curtir e compartilhar. facebook.com/ de volta para casa, Cultura FM. Confere lá. 6h55. Vamos seguir com Lamentos do Morro, música de Garoto, com interpretação de Eduardo Godin.

0: Música de Garoto com Eduardo Gudim, Lamentos do Morro. E com essa a gente conclui De Volta para Casa, na produção da Sandra Vasconcelos, apoio de produção Gabriel D'Ângelo, seleção musical Eduardo Weber, mesa de som Armandino Corbal, trabalhos técnicos Wagner Freitas. A você boa noite, bom descanso e até amanhã. 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
1: Olá, bem-vindos. Começando o nosso Coletânea com os sucessos da música brasileira, aqui pela Rádio Cultura Brasil. Fique com a gente.

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1: Gilberto Gil, dele mesmo, meio de campo, registro ao vivo e antes Elis Regina, de Baden Powell e Paulo César Pinheiro, aviso aos navegantes. Na sequência, outra música que tem exatamente esse mesmo título, aviso aos navegantes, só que é outra canção, com Lulu Santos.

0: Barão Vermelho, de Guto Goff e Maurício Barros, Puro Êxtase, antes a banda Skank, de Fausto Fawcett e Samuel Rosa, Balada do Amor Inabalável. Abrindo esse bloco, eu trouxe Lulu Santos, dele mesmo, Aviso aos Navegantes.
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Ouvimos Titãs, música de Sérgio Brito, epitáfio, antes Roberto Carlos, dele e Erasmo Carlos, É Preciso Saber Viver, e abrindo esse bloco, o próprio Erasmo ao lado da banda Kid Abelha, parceria também de Erasmo e Roberto Carlos, O Portão.

0: Nana Caymmi, na parceria de Milton Nascimento Loborges e Márcio Borges, Clube da Esquina número 2, e antes o próprio Milton, ao lado de Loborges, música de Samuel Rosa e Nando Reis, Resposta.
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Adriana Calcanhoto na música de Paulinho da Viola, Argumento, Registro ao Vivo e antes Caetano Veloso, dele mesmo, Donde Iludir.

0: Gal Costa, de Roberto Carlos e Erasmo Carlos, Jovens Tardes de Domingo e Antes Tim Maia, de Michael Sullivan e Paulo Massadas, Um Dia de Domingo.
1: Fechando assim o nosso Coletânea de hoje aqui pela Rádio Cultura Brasil. Produção e apresentação minhas, eu sou Alexandre Ingrevalo. Trabalhos técnicos, Ariel Novaes. Valeu, muito obrigado pela sua companhia. Deixo aquele abraço e até a próxima. Tchau.
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5: 19:59.
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Olá, ouvinte da Rádio Cultura Brasil. Aqui é Laura Mayumi, chegando com a programação musical dessas próximas 2 horas. Eu vou abrir com Alceu Valença, Ai de ti, Copacabana.

Mombojó com Duas Cores, composição de Felipe S. Antes ouvimos Alceu Valença dele, Ai de ti Copacabana. E seguimos com música aqui em 77,9 FM. Agora tem Zélia Duncan.

Música do Matheus Aleluia, com ele e Fabiana Aleluia, essa foi Amor Cinza. Antes, Lena Barrulli, dela, Na Cupenda. Na sequência, tem Zizi Posse com Asa Morena.

0: Ouvimos Fagner na Asa do Vento, de João do Vale e Luiz Vieira. Antes teve Zizi Posse com Asa Morena, de Zé Carapídia. Na sequência, Marcelo Genesi cantando Acioli Neto.
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Música do Fit com ele e Amanda Magalhães, ouvimos Chamego. Antes teve Marcelo Genesi com Lembrança de um Beijo, de Acioli Neto. E seguimos com a Thalma de Freitas, Tranquilo.

0: Essa foi a Cell, parceria dela com Halek Hayat, 10 contados. Antes, Thalma de Freitas, Tranquilo, do Cassim. Na sequência, Anelisa Assunção, Cê Tá Com Tempo?
1: 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Faz tempo que eu não te vejo dando sopa por aí. Você deve estar.

curioso pensar que a gente está bem no meio do ponto mais fundo do núcleo da Terra e o ponto mais infinito do céu. O universo é enorme e misterioso. E ainda assim, há quem pense que pode se meter no nosso amor, no nosso desejo. Há quem se julgue maior ou mais importante que o núcleo da Terra e que o infinito do céu. Mas eles não. Eles nunca. Nosso amor é livre, nosso desejo é livre. Seu amor é do tamanho do infinito do céu. Seu desejo é do tamanho...

Ouvimos Letrux com Cinco Bombas Atômicas, música de George Maltner e Nelson Jacobina, e antes teve Annelisa Assunção, composição dela. Você tá com tempo? E é isso aí, eu sou a Laura Mayumi na apresentação e na seleção musical. Eu encerro por aqui e tô de volta amanhã nesse mesmo horário aqui pela Rádio Cultura Brasil. Até a próxima!

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5: Quinta-feira, 13 de agosto, o Jornal da Cultura começa agora com os seguintes destaques. Após ser filiado pelo partido Missão para a candidatura à presidência, senador Flávio Bolsonaro tem filiação restabelecida pelo Tribunal Superior Eleitoral pelo Partido Liberal. Presidente do Supremo Tribunal Federal, ministro Edson Fachin, defende liberdade de imprensa e sigilo de fonte. E indica que decisão do colega Alexandre de Moraes, que determinou busca e apreensão contra a fonte de um jornalista no Maranhão, deve ser levada ao plenário. Equipe econômica do governo prevê que projeto de lei que reduz os tributos sobre os combustíveis, aprovado no Congresso, irá gerar um alívio de 10 bilhões de reais nas despesas obrigatórias no ano que vem. A Agência Climática dos Estados Unidos diz que há 95% de chance do El Niño atingir intensidade muito forte entre novembro e dezembro. Fenômeno deve pressionar a inflação nos próximos meses. Tripulação do porta-aviões americano Abraham Lincoln está há 250 dias em alto mar por causa da guerra contra o Irã. Imprensa fala em condições precárias na embarcação e relato de crise de saúde mental dos marinheiros.
6: Olá, boa noite. Recebemos hoje o jornalista Maurício Savarese, correspondente da Associated Press, e o economista e doutor em ciência política, Ricardo Senes. Boa noite. Prazer recebê-los. O presidente do Supremo Tribunal Federal defendeu hoje a liberdade de imprensa e o sigilo das fontes jornalísticas. Edson Fachin disse que a decisão do ministro Alexandre